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4: Boa noite.
5: Boa noite para você que nos acompanha em todo o país.
4: Terça-feira, 22 de setembro de 2026.
5: Vamos aos destaques do dia.
4: Contagem regressiva para o Enem.
5: Dia 8 de novembro ocorre a primeira prova para mais de 5 milhões de inscritos.
4: E hoje vamos falar sobre como se preparar melhor para o exame.
5: Além de cartilha que traz dicas de como se sair bem na redação. Pablo Mundim.
6: O material reúne orientações sobre as 5 competências avaliadas e exemplos de redações do Enem 2025, acompanhados de comentários que ajudam a entender os critérios de correção.
4: Frente fria que está no sul do país avança para estados do Sudeste e Centro-Oeste.
5: Defesa Civil reforça orientações sobre os cuidados para quem vive em área de risco. Luana Karen.
7: Na tentativa de prevenir riscos à população, a Defesa Civil emite avisos, tendo como base boletins meteorológicos.
4: Qualidade de vida e acolhimento.
5: Agentes da Segurança Pública contam com serviço de atendimento psicológico online, gratuito e sigiloso. Gabriela Noronha.
8: A iniciativa oferece avaliação e aconselhamento psicológico, psicoterapia e acompanhamento psiquiátrico.
4: Hoje, na apresentação da Voz do Brasil, eu, Mariana Jungmann e Luciano Seixas.
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4: A Receita Federal vai liberar, a partir de amanhã, a consulta ao lote residual de restituição do Imposto de Renda.
5: Mais de 400 mil restituições vão ser pagas no dia 30 de setembro.
4: O lote residual contempla declarações transmitidas fora do prazo ou com pendências solucionadas pelos contribuintes.
9: Serão repassadas 412 mil restituições, com valor total que supera R$1,265 bilhão. O lote contempla as restituições de declarações feitas neste ano, transmitidas fora do prazo e com pendências que foram resolvidas pelos contribuintes. Também está neste lote as restituições residuais de exercícios anteriores. Os valores serão depositados no dia 30 de setembro, com prioridade para idosos, pessoas com deficiência e professores. Para consultar se a restituição está disponível, acesse gov.br/Receita Federal na aba Meu Imposto de Renda. Márcia Fernandes, para a Voz do Brasil.
5: De acordo com a Receita Federal, o pagamento da restituição é feito somente em conta bancária do titular da declaração.
4: Em caso de erro nos dados bancários, o órgão oferece serviço de reagendamento disponibilizado pelo Banco do Brasil em até um ano após a primeira tentativa de crédito.
5: E a Receita Federal divulgou um balanço com os dados de solicitações pelo Simples Nacional e pelo regime regular do IBS e da CBS.
4: Segundo o levantamento, até o dia 18 de setembro, o órgão registrou mais de 180 mil pedidos de adesão ao Simples Nacional. Já o regime regular dos novos tributos registrou 165 mil solicitações.
5: Do total de pedidos feitos pelo Simples ou para o Simples Nacional, cerca de 61 mil já foram aprovados.
4: A Receita alerta que quase 120 mil solicitações foram negadas, mas ainda estão no prazo legal de 30 dias para regularização das pendências.
5: Mais informações em gov.br/Receita Federal.
4: Profissionais de segurança pública de todo o país têm acesso ao atendimento psicológico gratuito e sigiloso pela internet.
5: O Escuta SUSP prevê a ampliação da capacidade de atendimento e reúne ações voltadas à saúde mental desses profissionais.
10: Desde 2024, agentes da segurança pública podem contar com um serviço de atendimento psicológico online, gratuito e sigiloso, o Escuta SUSP. Segundo dados

0: Dados do Ministério da Justiça e Segurança Pública, divulgados nesta terça-feira, mais de 50 mil atendimentos foram realizados em todo o Brasil, consolidando o projeto como uma das principais ferramentas de apoio à saúde mental desses profissionais. O coordenador clínico do Escuta SUSP, Michael Leone, explica que a iniciativa oferece avaliação e aconselhamento psicológico, psicoterapia e acompanhamento psiquiátrico.
1: A pessoa que chega nesse serviço, ela passou por uma triagem, ela foi encaminhada, ela foi instruída sobre como funciona esse serviço. E junto com esse serviço, a gente tem dois outros serviços de apoio, que são a psiquiatria e o serviço de gerenciamento de terapia medicamentosa. Então, todo esse arcabouço que foi construído, ele funciona de uma maneira muito complementar e ajuda a gente a compreender o paciente como um todo.
0: Foi lançado nesta terça-feira o painel Qualidade de Vida no Trabalho. A primeira publicação de dados sobre o tema reúne, entre outras informações, dados sobre o efetivo, as condições de trabalho das mulheres na segurança pública e os serviços de saúde mental e prevenção ao suicídio. Para o secretário nacional de Segurança Pública, Chico Lucas, falar sobre saúde mental entre esses profissionais é também fortalecer os serviços de proteção ao cidadão.
2: Então, a Escuta SUSP, esse projeto é fundamental porque é a primeira vez que a gente capacita também o Ministério Público para que eles tenham conhecimento de como é a rotina de verdade do policial e que a gente possa juntos combater tanto o autoextermínio, o suicídio, que é tão grave entre as fileiras das polícias, mas também a violência policial.
0: Os profissionais do Sistema Único de Segurança Pública de todo o país podem se cadastrar e iniciar o atendimento especializado diretamente pelo portal oficial do Escuta SUSP no endereço gov.br/escutasusp. Para o público geral ou profissionais de outros setores que estejam passando por momentos de sofrimento psíquico, o Centro de Valorização da Vida, o CVV, segue prestando atendimento gratuito e apoio emocional 24 horas por dia, através do telefone 188. Reportagem Gabriela Noronha.
3: Dicas do Enem.
4: Olá, meu nome é Ana Clara de Oliveira e a minha dúvida é melhor estudar sozinho ou em grupo?
5: A professora de português, Laíssa Rodrigues, vai responder.
6: As duas possibilidades são interessantes, tanto sozinho quanto em grupo. Sozinho porque às vezes você está em casa, né, tem uma maior concentração, só que essa troca de experiência, de conteúdo, de interpretação também é excelente, né, ali para você fazer com os colegas, até mesmo em intervalo de escola.
7: Meu nome é Rodrigo Nunes e eu queria saber como eu faço para revisar os conteúdos.
5: Quem dá a dica é a professora Laíssa Rodrigues.
6: Cada pessoa, ela vai ter uma forma de revisar, né, e fixar aquele conteúdo diferente. Só que eu acredito que somos muito visuais. Então você pode fazer mapa mental, você pode colocar cartões espalhados pela casa, pelo quarto, que aí ajuda mais a fixar o conteúdo e ficar preparado na hora da prova.
5: É isso aí, se prepare e acompanhe as nossas dicas toda terça-feira aqui na Voz do Brasil e também na radiogov.ebc.com.br. Pois é, e uma das provas que fazem o estudante quebrar a cabeça é a redação.
8: E não é por acaso, ela vale 1.000 pontos e pode fazer muita diferença na nota final, ajudando o candidato a conquistar uma vaga na universidade.
5: E para ajudar quem está se preparando, já está disponível a cartilha do participante, com orientações, critérios de correção e exemplos de textos.
9: O material reúne orientações sobre as 5 competências avaliadas e exemplos de redações do Enem 2025, o Exame Nacional do Ensino Médio, acompanhados de comentários que ajudam a entender os critérios de correção. O texto deve ser dissertativo, argumentativo, ter até 30 linhas e ser elaborado a partir do tema proposto, dos textos motivadores e dos conhecimentos do participante. Cada redação é corrigida por 2 avaliadores, que atribuem até 200 pontos em cada uma das 5 competências. Para a estudante de Brasília, Beatriz Cossio, de 17 anos, a redação é uma das partes mais difíceis da prova.
10: Você tem que estudar muito, tem que se dedicar muito e, principalmente, procurar artigos, né, procurar repertórios, colocar suas ideias no papel.
9: Para ela, o caminho é praticar.
10: É questão de prática, de você procurar, ler e você já ter na sua mente de uma forma que você consiga lembrar na hora

0: prova.
1: Assim como Beatriz, muitos estudantes têm dificuldade para colocar no papel o que pensam na hora do exame. O professor de redação, José Aguilera, orienta sobre como aproveitar os textos de apoio e os critérios de avaliação.
2: Faça a leitura tranquila, cuidadosa, atenta dos textos de apoio. Lembre-se, o critério básico, as 5 competências do Enem, é aquilo que vai te orientar para uma escrita formal, argumentativa, coesão, coerência e, finalmente, a proposta de intervenção baseada nos direitos humanos. Seguindo isso, tua nota vai ser excelente.
1: A cartilha também alerta para situações que podem levar a nota zero, como fuga ao tema, texto com até 7 linhas e desrespeito à estrutura dissertativo-argumentativa. O material ainda tem versões específicas para participantes com dislexia, transtorno do espectro autista e para surdos ou pessoas com deficiência auditiva. E além das orientações para os participantes, o Enem envolve uma grande estrutura de preparação e aplicação, destaca Ricardo Cardoso, presidente substituto do INEP, o Instituto Nacional de Estudos e Pesquisas Educacionais Anísio Teixeira, responsável pelo Enem.
3: A gente está falando de 5 milhões de inscritos participantes no exame, que vão estar realizando a prova em mais de 14 mil locais de aplicação, em mais de 1.900 municípios.
1: As provas do Enem 2026 serão aplicadas nos dias 8 e 15 de novembro. A redação será no primeiro dia de exame. A cartilha está disponível gratuitamente no portal do INEP, no endereço gov.br/INEP. Reportagem Pablo Mundim.
4: Samile Leão, de 21 anos, estudante de escola pública de Virginópolis, em Minas Gerais, foi aluna nota 1000 na redação e hoje cursa medicina na Federal do Estado.
5: E sabe como ela conseguiu? Estudando, fazendo simulados, inclusive durante feriados e encontros de família, como ela conta.
6: Todo mundo via o tanto que eu estudava. Às vezes eu vinha para cá num feriado, tinha festa de família, eu ia um pouquinho e já voltava para casa para fazer um simulado. Todo mundo via o tanto que eu realmente abdicava de muita coisa para poder estudar.
7: O que eu gostaria que as pessoas lembrassem quando elas conhecessem minha história é de que é possível realizar nossos sonhos com dedicação e paciência, com muito amor também, se rodear por pessoas que te fazem bem e que podem tornar o processo mais leve.
4: E o Ministério da Educação lançou um guia com informações e conteúdos para ajudar os estudantes nesta reta final para a prova do Enem.
5: O espaço reúne em um só lugar vídeos, tutoriais, dúvidas frequentes, além de informações oficiais para ajudar os participantes na preparação para as provas.
4: A seção Alunos Nota 1000 traz histórias de estudantes que alcançaram a nota máxima na redação e na seção Enezeiros, os estudantes podem compartilhar rotinas de estudos.
5: O guia também conta com materiais pedagógicos produzidos pelo Ministério e disponibiliza o acesso a aplicativos gratuitos, como o MEC Enem, Idiomas e Livros.
4: Saiba mais em gov.br/MEC.
5: Empresas brasileiras afetadas pelas tarifas impostas pelos Estados Unidos ou por conflitos internacionais já podem solicitar financiamento ao BNDES, o Banco Nacional de Desenvolvimento Econômico e Social.
4: Os recursos podem ser utilizados, por exemplo, em capital de giro, compra de máquinas e equipamentos e investimentos para adaptação da atividade produtiva.
8: As empresas interessadas em obter financiamento na nova fase do Plano Brasil Soberano já podem dar entrada nos pedidos de crédito. A nova etapa do plano está atendendo empresas brasileiras que atuam em setores estratégicos para a balança comercial, além das empresas afetadas por tarifas comerciais impostas pelos Estados Unidos, por conflitos internacionais e pelo avanço de medidas protecionistas no comércio mundial. Como explica José Luiz Gordon, diretor de Desenvolvimento Produtivo, Inovação e Comércio Exterior do BNDES, o Banco Nacional de Desenvolvimento Econômico e Social.
9: São mais de 22 bilhões de reais para apoiar investimentos, para apoiar capital de giro, para quem quer exportar, aqueles empresários que estão sendo afetados pelo tarifaço, estão sendo afetados pela Guerra do Golfo ou em setores estratégicos.
8: As empresas interessadas em obter crédito podem protocolar os pedidos de financiamento diretamente no BNDES ou nas instituições financeiras credenciadas. Reportagem André de Barros Lima.

0: Alface, cebola, batata e mamão ficaram mais baratos nas centrais de abastecimento do país.
1: É o que mostrou o levantamento mensal da Conab, referente a agosto.
0: E a comercialização de frutas aumentou, inclusive para o mercado externo.
2: Os preços da batata recuaram em torno de 11% em agosto nas centrais de abastecimento monitoradas pela Conab. Entre as hortaliças, as cotações da cebola e da alface também registraram queda na maior parte das capitais do país. Já os valores de comercialização da cenoura mantiveram-se estáveis em agosto. Os dados são do nono boletim hortigranjeiro divulgados pela Conab nesta terça-feira. A pesquisa também mostrou que a comercialização de frutas nas CEASAs cresceu 4,5% no último mês. O mamão ficou mais barato em 70% dos locais monitorados, com queda de quase 11% em média. Melancia e laranja também registraram um leve declínio em agosto. Já a banana, por outro lado, foi a fruta com maior incremento na média mensal. De acordo com dados do Ministério do Desenvolvimento, Indústria, Comércio e Serviços, as exportações de frutas e hortaliças nos primeiros 8 meses do ano alcançaram 789 mil toneladas, com faturamento superior a US$ 1 bilhão. Natália Koslick, para a Voz do Brasil.
1: Reforço no estoque de grãos. Na última semana foram realizados 2 leilões pela Conab, que vão garantir quase 200 mil toneladas de milho nos estoques públicos.
0: O objetivo é a prevenção a possíveis impactos do fenômeno climático El Niño, que pode comprometer o abastecimento e a oferta de grãos no país.
3: São mais de 190 mil toneladas de milho para abastecer estoques do programa de venda em balcão. A aquisição do cereal pela Conab é destinada para a formação de estoques como medida de prevenção a possíveis impactos do fenômeno El Niño, segundo a ministra do Desenvolvimento Agrário, Fernanda Machiavelli. O reforço nos estoques públicos auxilia produtores rurais e criadores de animais.
4: Por um lado, garantindo a compra desses produtos pela agricultura, pelo agro brasileiro e pela agricultura familiar, e ao mesmo tempo garantindo a oferta de insumos para quem cria animais no Nordeste e alimento para as populações que possam vir a ser afetadas por esse evento climático que afeta já o mundo todo.
3: A agricultura familiar vai fornecer a maior parte do milho adquirido pela Conab, 121 mil toneladas. As outras 70 mil toneladas do cereal foram compradas em ampla concorrência, incluindo produtores rurais, cooperativas e comerciantes. Silvio Porto, diretor-presidente da Companhia Nacional de Abastecimento, destacou o acompanhamento dos preços e do fornecimento de alimentos nas capitais do país.
5: Hoje nós temos informação de todo o Brasil, nós ampliamos sobretudo as capitais da região amazônica e as do Nordeste que faltavam. Então esse é um instrumento de acompanhamento, de monitoramento que permite a gente ter uma série histórica que de fato a gente sabe como está o custo de vida, como está os preços dos alimentos em todas as capitais brasileiras, de norte a sul do Brasil.
3: A companhia também conta com um estoque de 300 mil toneladas de arroz para este ano. Para participar do programa Venda de Balcão e comprar dos estoques da Conab, o produtor deve se cadastrar no Sicam, o Sistema de Cadastro de Produtores Rurais. Os pedidos, pagamentos e agendamento de retirada são feitos de forma online pelo Balcão Digital da Conab. Reportagem Luciana Colares de Holanda.
1: Com previsões de mais tempestades no centro-sul do Brasil, a Defesa Civil reforça as orientações sobre os cuidados para quem vive em área de risco.
0: Os alertas são emitidos via celular por canais como SMS e WhatsApp.
6: Os 3 estados da região sul do país estão com alertas de perigo de tempestade e de ventos fortes. Na tentativa de prevenir riscos à população, a Defesa Civil emite avisos, tendo como base boletins meteorológicos. Tiago Molina, coordenador-geral de monitoramento e alerta da Defesa Civil, explica que o cidadão deve ficar atento ao celular, principalmente se mora perto de áreas de risco.
7: A Defesa Civil Nacional trabalha em articulação com as defesas civis estaduais, municipais,

0: Defesa Civil trazem dicas de autoproteção. O meteorologista do INMET, Roberto Baltazar, afirma que com o deslocamento da frente fria, estados do Sudeste e Centro-Oeste também entram em alerta.
1: Essa frente fria trouxe condições de tempestade para os estados do Rio Grande do Sul e Santa Catarina. Porém, o foco principal a partir do dia 22, hoje, terça-feira, é para a região do estado do Paraná, também trazendo condições de tempestade para o estado do Centro-Sul de São Paulo, Oeste do Rio de Janeiro, estado do Mato Grosso do Sul e também as porções mais ao sul do Mato Grosso e do estado de Goiás.
0: Para receber alertas da Defesa Civil Nacional, é preciso se cadastrar pelo WhatsApp no número 61-2034-4611. As mensagens também podem chegar por SMS. Já para receber os alertas de nível severo ou extremo, não é preciso fazer cadastro. Basta estar em local com cobertura de celular. Neste caso, os avisos aparecem na tela do celular, acompanhado de uma sirene. Reportagem Luana Karen.
2: O ponteiro vira hoje às 9h05 da noite e dá início à chegada da primavera.
3: E com ela, a 20ª Primavera dos Museus, que abre espaço para todo mundo conhecer mais sobre cultura, história, ciência.
2: Museus de todo o país têm programação especial nesta semana.
3: A iniciativa reúne mais de 920 instituições e cerca de 2.700 atividades até domingo, dia 27.
2: Com o tema Museus para Todas as Pessoas, a programação busca ampliar o acesso a esses espaços com ações voltadas à inclusão, à acessibilidade e à participação dos diferentes públicos.
4: Museu também é lugar de descoberta, de encontro e de pertencimento. E esses espaços ganham uma programação especial em todo o país. É a 20ª Primavera dos Museus, promovida pelo IBRAM, o Instituto Brasileiro de Museus. Até domingo, dia 27, mais de 920 instituições participam da iniciativa. A programação busca aproximar ainda mais os museus das pessoas, como explica Fernanda Santana Rabelo de Castro, presidente do IBRAM.
5: São visitas, exposições, exibições cinematográficas que trazem a temática, mas que também trazem acessibilidade, também trazem inclusão. São atividades que constroem narrativas junto com os públicos, junto com os territórios.
4: Ao todo, são 2.700 atividades, entre exposições, oficinas, palestras, visitas mediadas e ações educativas em todo o país. O tema deste ano é Museus para Todas as Pessoas, uma oportunidade para quem já frequenta esses espaços e também para quem ainda não teve essa experiência. É o caso de Benjamin Carvalho de Souza, de 8 anos, que visitou um museu pela primeira vez. Entre tantas descobertas, uma chamou especialmente a atenção do menino, o aparelho conhecido como curvas de sino.
6: Aquele negócio que a gente bate nas bolas de vermelho versus azul, que a gente tem que bater para ganhar ponto. Ele ensina coisas diferentes da sala de aula.
4: No SESI Lab, em Brasília, a experiência com estudantes mostra como a educação pode transformar a visita ao museu em uma oportunidade de descoberta. Mais do que observar objetos e exposições, a proposta é estimular a curiosidade, a participação e o aprendizado, explica Cláudia Ramalho, superintendente de Cultura do SESI.
7: E aqui é um espaço que os professores também, além do trazer os seus alunos para se divertirem, é um espaço também de aprendizagem na prática daquilo que eles aprenderam, né, na teoria dentro de sala de aula.
4: A Primavera dos Museus também chama atenção para as barreiras que ainda afastam parte da população desses espaços. Acessibilidade, diversidade, representatividade e direito à memória fazem parte da discussão deste ano. E participar é simples. A programação está disponível na plataforma Visite Museus, no endereço visite.museus.gov.br. É possível pesquisar atividades por estado, cidade, data e instituição. É só escolher a experiência e descobrir um museu que pode estar mais perto do público do que se imagina. Com locução de Thaís de Araújo, reportagem Pablo Mundim.
3: E essas foram as notícias do governo federal.
2: Uma realização da Secretaria de Comunicação Social da Presidência da República.
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2: Fique agora com as notícias do Poder Judiciário e do Congresso Nacional. Boa noite.
3: Boa noite, até amanhã.
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2: Presidente do STF, Edson Fachin, diz que Poder Judiciário trabalha para dar mais segurança à negociação de precatórios.
3: Flávio Dino discute com autoridades a responsabilidade na aplicação de emendas parlamentares.
2: STJ vai promover audiência pública sobre advertência de glúten em embalagens de alimentos.
3: Boa noite, eu sou Leandro Bezerra.
2: E eu sou Walter Lima.
3: O Supremo Tribunal Federal realizou hoje audiência pública para discutir aspectos relacionados ao controle, à transparência e à responsabilidade na destinação de recursos públicos por meio de emendas parlamentares impositivas.
2: O debate ocorreu sob relatoria do ministro Flávio Dino e reuniu representantes de diferentes instituições, órgãos de controle, especialistas e entidades da sociedade civil.
3: O Poder Judiciário tem trabalhado para dar mais segurança e transparência à negociação de precatórios do país.
2: Agora, em setembro, o Conselho Nacional de Justiça realizou uma audiência pública sobre o tema em agosto, o Supremo Tribunal Federal assinou uma portaria conjunta com o Banco Central para reforçar os mecanismos de proteção na transferência de precatórios. Marcela Luiza.
4: Precatório é o dinheiro que uma pessoa ou empresa tem direito a receber do poder público depois de ganhar uma ação judicial definitiva. Agora, em setembro, o Conselho Nacional de Justiça realizou uma audiência pública com representantes de diferentes setores com o objetivo de receber sugestões para melhorar a tecnologia e a forma de controle da transferência dos créditos dos precatórios. A audiência é fruto das atividades do grupo de trabalho criado pela portaria conjunta assinada pelo Supremo Tribunal Federal e pelo Banco Central do Brasil, o Bacen, em agosto deste ano. Na ocasião da assinatura do acordo, o presidente do STF e do CNJ, ministro Edson Fachin, destacou que o objetivo é garantir mais transparência e segurança jurídica.
5: O objetivo dessa nova regulação, obviamente, não é impedir a circulação de créditos, mas sim de garantir que ocorra com transparência, segurança jurídica, rastreabilidade e proteção aos credores, especialmente aos credores em situação de vulnerabilidade.
3: O Superior Tribunal de Justiça vai realizar audiência pública para discutir se a informação contém glúten é suficiente nas embalagens de alimentos industrializados ou se deve incluir a advertência "O glúten é prejudicial à saúde dos doentes celíacos".
2: O evento será nesta quarta-feira, 23 de setembro, a partir das 14h. Fátima Uchoa.
6: Os debates vão incluir especialistas e representantes de entidades interessadas na causa celíaca e serão transmitidos ao vivo pelo canal do STJ no YouTube para qualquer pessoa acompanhar. A audiência pública foi convocada pelo relator do tema repetitivo 1343, ministro Ricardo Vilas Boas Cueva, para reunir informações que auxiliem na formação do precedente qualificado. As exposições abordarão aspectos médicos e científicos relacionados à doença celíaca, além de possíveis impactos regulatórios e econômicos da eventual exigência de advertência complementar nas embalagens de alimentos industrializados.
3: Começou nesta terça-feira no Tribunal Superior do Trabalho, em Brasília, um seminário sobre acessibilidade, inclusão e combate ao capacitismo.
2: O encontro reúne magistrados, servidores e especialistas e termina nesta quarta-feira. Simone Moura.
7: Durante o evento, foi entregue o Prêmio Justiça do Trabalho Acessível. Foram premiados 5 projetos nas áreas de atitude, gestão da acessibilidade, comunicação, tecnologia e serviços. Ao longo do dia, os debates trataram da política de acessibilidade e inclusão da Justiça do Trabalho e das barreiras enfrentadas pelas pessoas com deficiência. À tarde, a programação abordou a acessibilidade digital e documental e o papel das pessoas com deficiência na luta por direitos e inclusão. O seminário continua nesta quarta-feira com oficinas e novos debates sobre o assunto.
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1: A você uma boa noite.
0: Boa noite e até amanhã.
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4: Eu sou Humberto Pinheiro e estes são os destaques de hoje do Jornal do Senado, que começa agora. Projeto que cria a Semana do Pequeno Investidor está pronto para ser votado em comissão do Senado. Visita ao Congresso aproxima jovens do debate sobre aprendizagem profissional. Veículos de comunicação do Senado e da Câmara preparam cobertura especial das eleições. Boa noite. Está pronto para votação na Comissão de Educação e Cultura o projeto que cria a Semana Nacional do Pequeno Investidor. A proposta dedica a segunda semana de outubro à promoção de ações de educação financeira. Repórter Patrícia Oliveira.
5: O projeto que cria a Semana Nacional do Pequeno Investidor busca levar conhecimento básico sobre investimentos à população. Mostrar que qualquer pessoa pode começar a investir com segurança, alertar contra fraudes e a complexidade do mercado de capitais e estimular o hábito de poupar e investir desde cedo. A proposta da senadora Jussara Lima, do PSD do Piauí, dedica a segunda semana de outubro para as ações educativas e foi debatida com especialistas em audiência pública no Senado. Para a economista Débora Maganha, o investidor nem sempre entende o que compra, com o risco de perdas pela ilusão de ganhos rápidos.
6: O brasileiro nunca foi ensinado a exigir duas coisas antes de colocar o dinheiro dele. A primeira é entender de onde vem o retorno e qual é o risco daquela operação. A segunda é compreender o que sustenta o investimento se tudo der errado.
5: O projeto recebeu relatório favorável dos senadores Alci Lucas, do PL do Distrito Federal, que defende a educação financeira nas escolas.
7: Quando eu era criança, a gente tinha aqueles cofrinhos para guardar as moedas, guardar na poupança. Então isso tem que estar na educação. Desde criança você tem que ensinar a poupar.
5: A proposta está pronta para votação na Comissão de Educação e Cultura.
8: Eleições 2026.
4: No dia 4 de outubro, os veículos de comunicação do Senado e da Câmara vão trabalhar de forma integrada na cobertura das eleições. Na Rádio Senado, a programação terá uma atenção especial à fase de apuração com uma transmissão independente. O sinal também poderá ser retransmitido pelas rádios parceiras em todo o país. A reportagem é de Yasmin Rodrigues.
9: A cobertura especial vai acompanhar o eleitor durante todo o domingo, desde o início da votação até a divulgação dos resultados. Rádio Senado, Rádio Câmara, TV Senado e TV Câmara, além das agências de notícias das duas casas, vão trabalhar de forma integrada com entradas ao vivo dos tribunais eleitorais e a participação de especialistas e consultores para explicar o processo eleitoral e analisar o cenário político. A cobertura também terá participação de jornalistas da Rede Legislativa de Rádio e televisão, com repórteres das assembleias legislativas e das câmaras municipais de todo o país. A coordenadora-geral da Rádio Senado, Leila Herédia, explica como foi preparada essa cobertura integrada e o que o ouvinte poderá acompanhar ao longo do domingo.
10: A nossa ideia é mostrar para o eleitor, para o ouvinte, para o telespectador, tudo o que acontece durante o dia em todas as etapas da eleição. A gente vai ter entrada ao vivo de todas as regiões do Brasil, com notícias atualizadas, informações de serviços, acontecimentos, as notícias mais quentes.
9: A partir das 5 da tarde, a Rádio Senado deixa o pau de transmissão e passa a fazer uma cobertura ao vivo de forma independente, justamente quando começa a apuração dos votos. O sinal estará liberado para ser retransmitido por qualquer emissora do país.
4: Os eleitores que pretendem usar o e-título para se identificar no dia da votação devem ficar atentos ao prazo para o primeiro acesso ao aplicativo. A Justiça Eleitoral orienta que o procedimento seja feito até 3 de outubro, sábado anterior ao pleito. A reportagem é de Luiz

0: Zamelo.
1: Os eleitores que pretendem usar o e-título para se identificar no momento da votação devem registrar o primeiro acesso no aplicativo até 3 de outubro, sábado anterior ao pleito. A ação da Justiça Eleitoral tem como objetivo evitar a sobrecarga do aplicativo no dia da eleição, quando o download e o primeiro acesso serão interrompidos. O ministro Cássio Nunes Marques, presidente do Tribunal Superior Eleitoral, informa que notificações já foram enviadas aos eleitores por meio do e-título para promover as atualizações.
2: A Justiça Eleitoral iniciou o envio de notificações oficiais pelo aplicativo e-título. A iniciativa busca facilitar o acesso a informações importantes para o exercício do voto, como a consulta antecipada ao local e a sessão de votação. Reforçamos, portanto, a recomendação para que eleitoras e eleitores mantenham o aplicativo atualizado, façam o primeiro acesso e confiram seus dados com antecedência.
1: Para usar a versão digital do título de eleitor com fotografia disponibilizada pelo aplicativo, é preciso apresentar o e-título diretamente na tela do celular ou no tablet ao mesário no dia da votação. Não serão aceitas capturas de tela nem documentos sem foto. O aplicativo também disponibiliza a consulta do local de votação e outras informações importantes durante o período eleitoral.
0: Nas eleições deste ano, estão aptos a votar quase 2 milhões de eleitoras e eleitores com algum tipo de deficiência, o maior número já registrado pela Justiça Eleitoral. Para garantir a autonomia desse público, são adotadas medidas de acessibilidade, como a preferência na fila no dia da votação, o direito de ingressar na sessão eleitoral com cão-guia e o auxílio de uma pessoa de confiança, que pode acompanhar o eleitor na cabine de votação. No entanto, o acompanhante não poderá estar a serviço da Justiça Eleitoral, de partido político, federação ou coligação. Na urna eletrônica é disponibilizado um sistema de áudio que orienta cada passo da votação para os eleitores com deficiência visual e a Justiça Eleitoral fornece fone de ouvido descartável. A urna tem ainda teclado em braille e intérprete de Libras exibido no canto inferior da tela. Para o senador Flávio Arnes, do PSB do Paraná, a acessibilidade durante todo o processo de votação é um direito. Na avaliação dele, é preciso garantir condições adequadas para que as pessoas com deficiência não encontrem dificuldades para votar.
3: Direito ao voto, acessibilidade, não ter problemas no local, participar do processo, é um direito fundamental de todos, todas na construção da democracia e também da pessoa com deficiência.
0: Quarenta e cinco jovens do programa Aprendiz do Futuro, de Lusiânia, em Goiás, visitaram o Congresso Nacional e conheceram de perto o trabalho de deputados e senadores. A visita aconteceu ao mesmo tempo em que o Senado analisa o Estatuto do Aprendiz, proposta que reorganiza as regras da aprendizagem profissional no país. Repórter Henrique Nascimento.
4: Conhecer onde as leis são discutidas fez parte da formação de 45 jovens do programa Aprendiz do Futuro, de Lusiânia, em Goiás. Eles visitaram o Congresso Nacional e acompanharam de perto espaços que até então muitos conheciam apenas pela televisão ou pela internet. Para o instrutor Gabriel Fonseca, a experiência aproxima os jovens da cidadania e das decisões que fazem parte da vida deles.
5: A visita ao Congresso Nacional, ela possibilitou que os jovens compreendessem na prática que esses espaços fazem parte da vida deles e da construção da nossa sociedade.
4: No Senado, a aprendizagem profissional também está em debate. A Comissão de Assuntos Sociais aprovou o Estatuto do Aprendiz, que reorganiza as regras para a contratação e formação de adolescentes e jovens de até 24 anos. O texto mantém cotas entre 5% e 15% e dá prioridade a jovens em situação de vulnerabilidade. O senador astronauta Marcos Pontes, do PL de São Paulo, defendeu mais oportunidades para que os jovens desenvolvam habilidades ligadas às novas tecnologias.
6: E eles agora, em tempo de tecnologia, inteligência artificial, eles têm a capacidade de fazer muito mais que muito adulto aí, né? Tentando aprender inteligência artificial, você dá um negócio desse na mão de um jovem, aí ele destrincha esse negócio rapidamente.
4: O projeto ainda vai ser votado pelo plenário do Senado.

0: Com trabalhos técnicos de Eliseu Caires, o Jornal do Senado fica por aqui. Acompanhe agora as notícias da Câmara dos Deputados. Boa noite e até amanhã.
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2: Proposta prioriza métodos de ensino específicos para pessoas com autismo.
3: Mercosul aprova acordo de cooperação educacional entre países do bloco.
2: Projeto de lei obriga instalação de brinquedotecas em delegacias da mulher.
3: Boa noite. Avança na Câmara a proposta que torna obrigatória a instalação de brinquedotecas em delegacias da mulher e em fóruns. O repórter José Carlos Oliveira tem os detalhes.
4: As comissões de defesa dos direitos da mulher e da previdência social, infância e adolescência aprovaram um projeto de lei que torna obrigatória a instalação de brinquedotecas em delegacias da mulher e em fóruns do país. A proposta do deputado Marques Beltrão, do União de Alagoas, tem foco no acolhimento de mães, crianças e adolescentes vítimas de violência nos espaços investigativos e da justiça. De acordo com o texto, as brinquedotecas deverão contar com atividades lúdicas e educativas e pelo menos um profissional habilitado para monitorar e adequar o espaço às necessidades das crianças. Uma das relatoras da proposta, a deputada Laura Carneiro, do PSD do Rio de Janeiro, ampliou o alcance da medida. Além de brinquedotecas, ela também prevê que as delegacias da mulher mantenham equipe multidisciplinar para atendimento às mulheres em situação de violência, como psicólogas, assistentes sociais, advogadas e pedagogas.
5: Nós já votamos aqui em todo um arcabouço jurídico que trata das crianças vítimas e testemunhas de crimes violentos. Criamos aí a escuta especializada e toda uma tecnicidade que tem que ser utilizada no Poder Judiciário. As brinquedotecas complementam essa lei. É muito importante que a criança e a mãe cheguem num ambiente, na hora da denúncia, né, da violência sexual, por exemplo, com algum tipo de acolhimento. E a brinquedoteca pode auxiliar essa criança nesse processo de oitiva.
4: Em outra alteração no texto, Laura Carneiro inclui na Lei de Diretrizes e Bases da Educação Nacional a previsão de que filmes nacionais e de conteúdos contra a violência doméstica e familiar passem a integrar o currículo complementar das escolas, com no mínimo 2 horas mensais. O texto original e as alterações ainda vão passar pela análise das comissões de Segurança Pública e de Constituição e Justiça. Da Rádio Câmara de Brasília, José Carlos Oliveira.
1: Segurança Pública.
2: Na Comissão de Segurança Pública, Alexandre Leite, do União de São Paulo, é relator do projeto que cria o Protocolo Nacional de Investigação de Crianças e Adolescentes Desaparecidos. O texto visa padronizar e agilizar as investigações desde o registro do desaparecimento.
3: O relatório de Alexandre Leite estabelece diretrizes para a atuação dos órgãos de segurança pública na busca por menores desaparecidos. A proposta também autoriza a divulgação imediata e georreferenciada de alertas em casos de risco à vida ou à integridade física da vítima.
2: Daiana Santos, do PCdoB do Rio Grande do Sul, apresentou o projeto que cria mecanismos de proteção e assistência integral às vítimas de crimes raciais. O texto prevê ações para evitar exposição indevida, constrangimentos e repetição desnecessária de depoimentos.
3: A proposta de Daiana Santos também determina que ocorrências com indícios de motivação racial sejam registradas como crimes raciais e não como crimes diversos. A iniciativa ainda assegura acompanhamento jurídico e prioridade na tramitação das investigações e dos processos.
2: Uma punição mais severa para o uso de drones em práticas criminosas é o que prevê proposta de Luiz Felipe de Orleans e Bragança, do PL de São Paulo. A ideia, segundo ele, é criar agravantes e ampliar penas em até 2/3 quando essa tecnologia for utilizada.
3: Luiz Felipe de Orleans e Bragança alerta para o avanço das facções que utilizam esses equipamentos no monitoramento policial, no transporte de armas e na entrega de insumos em presídios. Ele lembra que o texto não impõe restrição ao uso civil ou profissional dos drones.
2: Os deputados analisam o projeto de professora Marcivânia, do PCdoB do Amapá, que garante a transferência de servidoras públicas e empregadas da iniciativa privada em situação de violência doméstica para outras localidades como medida de proteção. O texto

0: cria o Pacto Federativo de Proteção à Pessoa em Situação de Violência Doméstica e Familiar.
1: A matéria também cria um fundo nacional para custear as transferências e auxiliar financeiramente as vítimas, além de incentivos para empresas que aderirem ao programa. Professora Marcivânia explica que o objetivo é estabelecer mecanismos de cooperação entre os entes federados para viabilizar a medida.
0: A Câmara aprovou o projeto que estabelece o direito de indenização por dano moral nos casos de violência doméstica contra a mulher. A relatora do texto, Lídice da Mata, do PSB da Bahia, acredita que a medida amplia a proteção porque responsabiliza ainda mais os agressores.
2: Esse projeto, ele visa justamente fazer com que a mulher vítima da violência doméstica possa processar, ela possa ser recompensada financeiramente pelos danos morais à sua imagem. Então, ela reforça a condenação do agressor e ela reforça, portanto, a luta da vítima para combater esta violência.
1: Lídice da Mata argumenta que a violência doméstica provoca consequências que vão além das agressões físicas, atingindo a saúde mental e a dignidade das vítimas. Para ela, a proposta fortalece a Lei Maria da Penha e amplia os mecanismos de proteção às mulheres.
3: Relações Exteriores.
0: A representação do Mercosul aprovou um acordo para cooperação educacional entre os países do bloco. A repórter Maria Neves explica as medidas propostas.
4: A representação brasileira no Parlamento do Mercosul aprovou o acordo para reconhecimento de estudos e títulos de ensino superior técnico profissional, tecnológico, artístico e de formação de professores entre os países do bloco. Como ressaltou o relator, deputado Vermelho, do PL do Paraná, o texto estabelece apenas princípios gerais e diretrizes para a cooperação. A implantação do reconhecimento mútuo dos diplomas ocorrerá depois que os ministros da Educação do Bloco aprovarem mecanismos como as tabelas de equivalência das disciplinas cursadas. Na opinião do deputado Vermelho, essa previsão garante mais estabilidade para a cooperação educacional entre os países.
5: Ao atribuir à reunião de ministros da Educação a elaboração das tabelas de equivalências, dos instrumentos de reconhecimento e do mecanismo de implementação, o acordo prestigia os órgãos especializados do bloco e institui mecanismos permanentes de atualização de seus procedimentos, conferindo maior estabilidade e previsibilidade à cooperação regional em matéria educacional.
4: Vermelho defende ainda que a cooperação educacional vai favorecer a formação de recursos humanos, fortalecer as redes acadêmicas regionais e contribuir para o desenvolvimento científico, tecnológico e social dos países participantes.
5: É a oportunidade da integração dos nossos professores, dos nossos mestres com os países membros. Tendo a oportunidade de um professor de matemática lá de Foz do Iguaçu dar aula no Paraguai, dar aula na Argentina, no Uruguai, e assim vice-versa. Eu acho que isso a gente passa a uniformizar ainda mais a questão educacional do Mercosul.
4: Para o presidente da representação brasileira no Parlamento do Mercosul, deputado Arlindo Quinalha, do PT paulista, o mecanismo de cooperação educacional vai ser especialmente importante para estudantes brasileiros de medicina que se formam nos outros países do bloco. O parlamentar ressaltou que hoje, muitas vezes, esses profissionais encontram grande dificuldade para o reconhecimento do diploma estrangeiro. Da Rádio Câmara de Brasília, Maria Neves.
3: Ciência e tecnologia.
1: Adriano do Baldi, do PP de Goiás, é um dos signatários do requerimento de criação de uma frente parlamentar mista que visa fortalecer o programa espacial brasileiro, garantindo mais recursos e segurança jurídica para o setor.
0: Adriano do Baldi defende o apoio à Agência Espacial Brasileira por considerar a área estratégica para a soberania nacional e como vetor científico e tecnológico capaz de impulsionar a economia espacial e o desenvolvimento sustentável do país.
3: Educação.
1: passou em mais uma comissão da

0: Câmara, proposta que prioriza o uso de métodos de ensino específicos para pessoas com autismo. A reportagem é de Mônica Tati.
1: O diagnóstico precoce e métodos de ensino específicos para pessoas com transtorno do espectro autista deverão ser priorizados. É o que prevê projeto aprovado pela Comissão de Educação da Câmara dos Deputados. O relator na Comissão de Educação, o deputado Tarcísio Mota, do PSOL do Rio de Janeiro, acatou a sugestão da Comissão de Defesa dos Direitos das Pessoas com Deficiência, que alertou que já existem mecanismos para reconhecer a diversidade no processo educacional na LDB, a Lei de Diretrizes e Bases da Educação. Tarcísio Mota considera que a alteração se enquadra melhor na Política Nacional de Proteção dos Direitos da Pessoa com Transtorno do Espectro Autista, que estabelece a promoção e incentivo à formação continuada dos profissionais da educação para a educação especial inclusiva. Mota também reforça a necessidade de suporte pedagógico nas salas de aula do ensino regular.
2: A Política Nacional de Educação Especial Inclusiva orienta os sistemas de ensino para garantir a escolarização de estudantes com deficiência, transtornos do desenvolvimento e altas habilidades ou superdotação em classes comuns do ensino regular, mediante suporte pedagógico adequado e práticas educacionais inclusivas. Nesse contexto, a formação inicial dos profissionais de educação constitui elemento central para a efetivação das políticas de inclusão escolar, especialmente no que se refere à adoção de metodologias pedagógicas acessíveis, estratégias de ensino diversificadas e instrumentos de apoio capazes de responder às diferentes necessidades educacionais dos estudantes.
1: O projeto que prevê métodos adequados de ensino para pessoas com transtorno do espectro autista aguarda a apreciação da Comissão de Constituição e Justiça. Se for aprovado, segue para votação no Senado Federal. Da Rádio Câmara de Brasília, Mônica Tati.
3: Economia.
0: Rui Carneiro, do Podemos, da Paraíba, apoia a proposta que altera o cálculo do IPVA e estabelece limites para despesas da administração pública. O texto prevê que o IPVA seja calculado com base no peso do veículo e também limita os gastos com publicidade institucional a 0,1% da receita corrente líquida dos entes federados.
4: Rui Carneiro defende um teto de 1% sobre o preço de venda do automóvel para o IPVA e a criação de limites para o orçamento do Poder Legislativo e dos Tribunais de Contas. Na visão dele, a medida aumenta a previsibilidade tributária e contém os gastos públicos.
0: Valdemar Oliveira, do Avante, de Pernambuco, apresentou o projeto que permite deduzir do imposto de renda despesas com assistência veterinária para animais de estimação. De acordo com o autor, a medida incentiva os cuidados com a saúde dos animais, reduz o abandono e estimula a formalização do setor.
4: A proposta de Valdemar Oliveira é estabelecer limite anual de até R$5.000 por contribuinte para o benefício. O texto prevê ainda a dedução de gastos com consultas, exames, cirurgias, medicamentos, vacinas e planos de saúde veterinários, mediante comprovação das despesas.
3: Consumidor.
0: Beto Pereira, do Republicanos de Mato Grosso do Sul, apresentou projeto que obriga as prestadoras de telecomunicações a retirar, em até 30 dias após o cancelamento do contrato, os equipamentos instalados na residência do assinante. Pela proposta, a retirada deve ser feita sem custos para o consumidor.
4: Beto Preto incluiu no texto que a rescisão contratual deverá ser processada após o prazo de 30 dias, independentemente da devolução dos aparelhos. Na visão do parlamentar, a medida busca reduzir transtornos aos consumidores e tornar mais ágil a troca de prestadoras de serviço.
3: Desenvolvimento Regional.
0: Sérgio Brito, do PSD da Bahia, considera importante ampliar o debate sobre a criação de municípios no Brasil. Ele argumenta que a discussão deve levar em conta o projeto que estabelece regras para a emancipação, incorporação, fusão e desmembramento de municípios.
4: Por isso, Sérgio Brito propõe a participação de representantes do governo, de entidades municipalistas e de especialistas no tema. O deputado ressalta que o objetivo é aperfeiçoar as regras para reorganização territorial e fortalecer o desenvolvimento regional e o Pacto Federativo.
0: Projeto de Félix Mendonça Júnior, do PDT da Bahia, cria o Programa Nacional de Desenvolvimento da Cacauicultura e do Chocolate Artesanal. A proposta reduz impostos

0: impostos federais e simplifica regras ambientais e sanitárias para agroindústrias cacaueiras.
1: O texto cria ainda um fundo para fortalecer a cadeia do cacau e do chocolate de origem. Segundo Félix Mendonça Júnior, a medida amplia a competitividade do Brasil, hoje o sexto maior produtor mundial, no mercado global que movimenta mais de 130 bilhões de dólares ao ano.
2: Saúde.
0: Antônio Andrade, do PSDB de Tocantins, defende a aprovação de projeto que cria o Programa Nacional de Vacinação Inclusiva para pessoas com deficiência e com autismo. A proposta prevê atendimento prioritário, ambientes adaptados e possibilidade de vacinação domiciliar.
1: Relator da matéria na Comissão de Saúde, Antônio Andrade recomenda que o programa seja incorporado às regras nacionais de imunização. O texto também prevê capacitação dos profissionais de saúde e materiais acessíveis para orientar pacientes e familiares.
2: Direitos Humanos.
0: A Câmara aprovou regras para a comunicação ao Conselho Tutelar de Atendimentos de Saúde à Criança. A repórter Paula Bittar nos conta como deve funcionar.
3: A Comissão de Constituição e Justiça da Câmara aprovou um projeto que exige a definição de hipóteses objetivas que obrigam a comunicação ao Conselho Tutelar por profissionais de saúde de casos envolvendo crianças e adolescentes. A medida busca evitar que a notificação dependa apenas da avaliação subjetiva do profissional. De acordo com o texto aprovado, os gestores do Sistema Único de Saúde deverão definir as hipóteses específicas em que a comunicação será obrigatória. As informações enviadas às autoridades e os prontuários e fichas de atendimento devem ser mantidos em sigilo. Atualmente, o Estatuto da Criança e do Adolescente determina que a suspeita ou a confirmação de castigo físico, de tratamento cruel ou degradante e de maus tratos contra criança ou adolescente seja informada ao Conselho Tutelar. A proposta que exige a definição de hipóteses objetivas que obrigam a comunicação ao Conselho Tutelar por profissionais de saúde de casos envolvendo crianças e adolescentes já pode seguir ao Senado. Da Rádio Câmara de Brasília, Paula Bittar.
1: Capitão Alberto Neto, do PL do Amazonas, critica o veto presidencial à proposta que prevê a distribuição gratuita do cordão de girassóis pelo SUS. Ele argumenta que a medida garante inclusão e dignidade para pessoas com condições não visíveis.
4: Ao enxergar o cordão de girassóis, você vai ter empatia e vai entender que aquela pessoa precisa, sim, de prioridade. Isso tem facilitado, tem dado inclusão mais a essas pessoas que têm deficiências não visíveis. E o que nós fizemos uma nova lei, que foi distribuir esses cordões de girassóis pelo SUS. E o governo federal veta essa lei, alegando questões orçamentárias. O custo é muito, muito baixo.
0: Na opinião de Capitão Alberto Neto, a distribuição gratuita do cordão amplia o acesso das pessoas ao símbolo de identificação, o que, segundo ele, favorece o atendimento prioritário e a inclusão. Para o deputado, o impacto financeiro da medida é irrelevante diante do seu papel social.
2: Previdência.
1: Marreca Filho, do PRD do Maranhão, defende a aprovação de projeto que assegura a revisão humana sobre decisões automatizadas que neguem, suspendam ou reduzam benefícios de pessoas em vulnerabilidade. Autor da proposta, ele explica que a análise deve ocorrer antes de a medida produzir efeitos.
0: O texto de Marreca Filho também determina que o cidadão seja informado em linguagem simples sobre o uso da inteligência artificial e os principais critérios considerados na decisão. A matéria ainda estabelece canais acessíveis para contestação por meios não digitais.
2: Últimas notícias.
1: O jornal Câmara dos Deputados chega a Sete Lagoas, em Minas Gerais, amanhã, para mais uma gravação itinerante da Voz do Brasil nos estúdios de emissoras da Rede Câmara de Rádio.
0: Lado a lado, um âncora da Rádio Câmara de Brasília e um âncora da emissora local vão apresentar as notícias relacionadas aos deputados federais. O programa gravado em Sete Lagoas irá ao ar na próxima sexta-feira, dia 25.
1: Termina agora o Jornal Câmara dos Deputados, produzido pela Rádio Câmara, com trabalhos técnicos de Wellington Teles e apresentação de Val Monteiro e Luciana Vieira. Uma boa noite para você.
0: A Voz do Brasil está de volta amanhã. Boa noite.
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1: Inicie agora o Cidade in Love, criado para unir e emocionar corações. Eu sou Gil Garcia e te convido a vivenciar cada palavra, cada intervalo silencioso e cada som como parte do seu próprio enredo. Aqui, cada pormenor adquire seu significado, pois o romantismo é a chave que direciona esta viagem. Este é o lugar onde os sentimentos intensos se transformam em recordações e a emoção acompanha. Inicialmente, permita que melodias invadam o espaço e traduzam emoções que as palavras deixam escapar. Intensifique o som e aprecie a primeira música desta jornada.
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0: Aquela faixa que acabou de tocar ainda mantém uma essência emocional flutuando ao nosso redor. E seguindo nessa mesma linha, a próxima melodia vem para perpetuar nossa história.
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0: A música se encerra e deixa fluindo a essência dos sentimentos experimentados até o momento. É tempo de dar uma pequena pausa no programa Cidade em Loco. Após uma breve pausa, voltaremos a dar voz às novas emoções que florescem neste ambiente de romantismo.
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0: 22 horas e 22 minutos.
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2: O retorno do Cidade in Love faz cada momento ressurgir, expresso em palavras que conectam corações. O charme romântico ainda é o coração dessa atmosfera inigualável. Agora é tempo de permitir-se envolver pelo fluxo que transforma sentimentos em convívio. Este é o momento em que a música segue revelando tudo aquilo que apenas o coração sabe interpretar.
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0: Quando um acorde se despede, é a chance para novas emoções florescerem. Deixe agora que a próxima música se aposse do seu coração.
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0: harmonias guiam o percurso e fornecem o clima perfeito para uma interrupção necessária. Estamos indo para um rápido intervalo no Cidade em Ló. No retorno, continuaremos com mais melodias românticas aguardando por você com o mesmo fervor.
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0: 22 horas e 41 minutos.
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2: O programa Cidade in Love está de novo em cena, despertando sentimentos que fazem de cada segundo uma experiência.

0: Experiência única. Em cada palavra aqui proferida, encontramos um refúgio e em cada momento, um aprofundamento de seu significado. Continue nessa vibe, deixe que a melodia envolva você e preencha o encanto que apenas o coração pode compreender.
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0: O sentimento persiste além do final da canção. Ele se transforma. A renovação musical se inicia com a faixa que segue agora.
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0: final da música anuncia a chegada de um breve intervalo. É hora de uma pequena interrupção. Fique ligado. Após o intervalo, continuaremos a encher este espaço com novas melodias feitas para o coração.
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11: 23 horas e 1 minuto.
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0: Cidade in Love retorna reacendendo sentimentos que unem corações. Logo mais, deixe-se guiar pelo ritmo da música que vem a seguir.
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0: som pode ter cessado, mas o clima de romance continua presente. A próxima canção já está pronta para continuar esse momento especial.
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0: mais uma que toca os corações. Um breve intervalo no Cidade em Ló. Seguimos após o intervalo carregados de sentimentos que tornam cada instante inigualável.
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0: 23 horas e 23 minutos.
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2: Estamos novamente no ar com Cidade in Love, onde cada retorno marca uma chance de mergulhar intensamente nos sentimentos que carregamos. A música é a verdadeira mensageira das emoções eternas. Retornamos com essa especial.
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0: música que ecoou deixou um rastro, transformando o silêncio em memória. E a próxima faixa promete inaugurar um novo capítulo repleto de emoções.
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0: Agora Cidades em Love dá uma pausa, mas o clima romântico permanece em cada instante. Eu, Ju Garcia, não posso deixar de salientar que você é uma parte indispensável deste encontro. Não saia daí. Logo voltamos com mais canções e experiências que aquecem o coração.
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0: 23h41.
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2: O Cidade in Love está de volta, trazendo mais uma vez aquela magia que torna cada segundo único. Chegou a hora de permitir que a próxima melodia te envolva e siga adiante nesta narrativa de emoções.
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0: nova canção se encerra, um novo sentir se inicia. Então, permita-se ser envolvido pela nova melodia que agora inicia.
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0: concluímos outra edição do Cidade em Love, deixando cada segundo vivido eternizado no coração dos que nos acompanharam. Cada palavra, cada harmonia e cada silêncio moldaram instantes que ainda vivem na lembrança de quem participou. Mesmo quando a última melodia se esvai, o romantismo ainda nos orienta, pois os sentimentos genuínos jamais dizem adeus. Eu, Gil Garcia, agradeço sinceramente por estarem aqui comigo, compartilhando essa sintonia emocional em nosso encontro especial. Um forte abraço e até o próximo Cidade em Love, onde voltaremos a viver juntos novas emoções.
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0: Olá amigos e olá amigas, oi, bom dia. Olha, com a certeza de reencontrá-los com saúde e muita disposição para esta terça-feira, hein, gente? Quarta-feira, né? Hoje, quarta-feira, 23 de setembro de 2026. Queremos pedir a Deus que esteja na nossa frente para nos mostrar sempre o melhor caminho. Que Deus esteja ao nosso lado para nos abraçar e nos proteger. Que nosso Senhor Deus esteja atrás de nós para nos salvar das pessoas falsas. Que nosso Pai Deus esteja debaixo de nós para nos amparar quando cairmos. Que Deus esteja por cima de nós para nos tirar das armadilhas. Que Ele esteja dentro de nós para nos consolar quando estivermos tristes. E que Deus esteja sempre, sempre ao redor de nós, para nos defender quando os outros nos atacarem.
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0: Olá você, como é que está? Tudo bem? Oba, bom dia, aquele aperto de mão, nós estamos chegando e com as bênçãos vindas dos céus, vamos iniciar agora um novo dia, uma nova programação pela Rádio Montaíza 93.5 FM, aqui de Vazante, no Noroeste Mineiro, a nossa rádio. Nós estamos abrindo o programa Sinfonia Sertaneja, rodando melhor do sertanejo, hein? Hoje é dia do contador, Dia Mundial Sem Carro e Dia Nacional do Atleta Paralímpico. Amanhã será dia do primeiro metrô brasileiro, inaugurado em 1975, e também dia do soldador. Bom, eu sou Eldir Silva e junto à equipe 93, e vamos até às 8 horas da manhã no oferecimento. 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Oba, 5 e 3 agora.

Jandira e Jurema, Sozinha nas Madrugadas. É Zazá e Zezé e a música Chuvas de Maio, abrindo o nosso programa Sinfonia Sertaneja, abrindo a programação da Montanhas FM para esta quarta-feira, tá, gente? É, na verdade, é aqui na programação do nosso programa, o seu programa Sinfonia Sertaneja, o melhor aí da mais pura música sertaneja, beleza? Então, viu só? É, às vezes assim, o tempo tá passando tão ligeiro, né? Tá passando tão rápido, você fica até meio perdido, né? Se é terça, se é quarta. Às vezes bate aquela confusãozinha, né? Então, mas hoje, né, gente? Hoje já é uma quarta-feira, não é? Dia 23 do mês de setembro do ano de 2026. E lá vai embora o boi com a corda no mês de setembro, hein? Vai descambando o mês de setembro, vai embora, pois é. E aproximando aí já o mês de outubro. Aqui é o Dilson Silva na produção,

0: Redação e apresentação, a coordenação é dele, Anderson Frank, direção artística de Isaac de Cáltima, direção geral dele, Dr. Romão Gonçalves Dias. Até às 8 horas, tem pra mim, tem pra você, tem pra nós.
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0: 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Olha, bom dia lá o Clênio. Alô, Clênio Correia, bom dia pra você, viu? Já mandou pra cá aqui um oi, né, o Clênio Correia, a sua esposa Neide, né, e as meninas. Tá bom? Bom dia pra eles, ali na comunidade de Carranca, ouvindo a gente. Forte abraço, obrigado aí, bom dia. Oi, 5 e 11 agora. Alô, Juliano Silveira, pra você o beijo do adeus, João Mineiro e Marciano. Não perca a hora, 5 horas e 11 minutos.
2: Bom dia!

0: Na 93, o beijo do adeus, João Mineiro e Marciano, na programação sua do
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0: E, gente, o Sinfonia Sertaneja, programa feito especialmente aí pra você, tá certinho? Tá faladinho? Então tá muito bom, tá certinho, tá falado, beleza? Então tá bom. Olha, lembrar que nós estamos, tá certo? 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
4: Pois é, gente boa, gente fina. Bom dia, já são agora 5h20, viu? Tá despertando agora, tá acordando agora. É hora boa de acordar e levantar, hein? Cuidado das obrigações, né? Isso aí. Alô, turma, com a gente aí na 410, né? Ligando lá 354-040, levando a montanhesa. A vocês, forte abraço, viu? A galera aí no posto, né? Aí no alto posto, aí nas margens da 410, viu? Para vocês aí, forte abraço. Próximo aí à comunidade de São Pedro da Ponte Firme. Muito obrigado, viu, pela preferência. Bom dia, porque é claro, né? Tá na montanhesa, tá uma beleza. Cadê você? Pula para cá, bom dia. Fala com a gente.
5: Bom dia, eu de bairro ou não? Eu falei que não adianta, toca para nós aí. Vida Viola, que é operário, com o Chico Rei do Paraná, Ernesto Marujão, o Tuniquim, Matheus Jesus, pro Zé Pereira, o Matheus de Guila, no Jacaré, Vinicim, Flaviana, oferece também pro Jacima e pra Simone, o Leonardo Oliveira, de Azedo, Zera Seiva, não esqueci.
4: O Valicão, eu não sei o que está acontecendo aqui, não sou ele, tá? O Valicão, tem que esperar terminar a fala para depois tirar o dedo do botão, viu, senhor? Mantém o dedo no botão aí mais um pouco, senhor. Uai, você tá temoso demais. Valicão, aí você corta a fala no final. Espera mais um bocadinho aí, viu, Valicão? Bom dia para você, 5h22. Oba, tem mais um ouvinte com a gente aqui no nosso Sinfonia.
6: Bom dia, Edilson. Aqui é o Zé Teodoro Pereira. Tá aqui na Bíblia Buiú. E eu quero mandar uma música aí pro povo da Boa Vista aí, pro pessoal tudo da Boa Vista aí, principalmente pro Valdeste, pro Barroso, pra levantar, falar com eles pra levantar. Uai, não é hora que o homem tá dormindo mais, não. Falar com eles pra levantar e caçar a gente trabalhar. Que a música, quer um dia, André Andrade.
4: Certo.
6: Falou? Você na montanhesa tá beleza.
4: Valeu, Zé Teodoro, na beiradinha do Manabuiú, isso tá. Pediu pra galera levantar. É o Zé Teodoro. Aí, Valdés, aí, Valdés, aí, o Barroso, levanta,
7: senhor. Eu não sabia que era ele, não.
4: Falou e falou bonito aqui no programa. Bom dia, às 5h23.

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1: Oba! Bom dia!
2: Volta, hein? Descarrilhou tudo aqui hoje. Isso é o nosso Sinfonia Sertaneja. Deixa eu fazer aqui o nosso patrocinador primeiro, pode ser? Aí depois a gente entra com as informações, pode ser? Então tá muito bom. 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Olha, 5 horas e 32 minutinhos, a alta da demanda global por farelo de soja tem impulsionado as cotações do derivado no Brasil e nos Estados Unidos. Com isso, a participação do produto na margem de processamento das indústrias, conhecida como crush margin ou margens de esmagamento, voltou a crescer e atingiu novos patamares. Segundo o Centro de Estudos Avançados em Economia Aplicada, CEPEA, entre julho e agosto, a Companhia Nacional de Abastecimento, CONAB, disponibilizou unidades de armazenamento de farelo de soja em alguns estados brasileiros. A medida pode ter limitado o interesse de venda das indústrias. Com base nos preços da soja, do farelo e do óleo de soja negociados na região de São Paulo, a participação do farelo na crush margin atingiu o maior nível desde outubro de 2024, conforme levantamento feito pelo CEPEA.
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0: Operário, Vida e Viola, Chico Rei e Paraná, na programação Moda Música, indicada pelo seu amigo Valicão.
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4: Oi, de volta na programação, 5 horas e 37 minutinhos. O pessoal está pedindo muita música aí da dupla Rick Renner. Já temos 3 pedidos, a gente vai rodar, tá? É só porque as mais românticas a gente vai rodar depois das 6, tá? A galera agora tá acordando agora, né? O pessoal quer ficar acordado, não dormir, é verdade? Tá certo? Então tá muito bom. Vamos então colocar aqui as primeiras participações. Então pedindo músicas de Rick Renner. Opa, bom dia, fala comigo.
5: Ô, Eltio, bom dia, bom demais. Que é o Edelis. Ô, manda pra nós aí. Acho que o nome da música é Recordações, do Rick Renner. Manda aí de 0 a 100 pra não esquecer de ninguém. Tipo, com o Paty Cres, mas com o Matias Graciela, Fazenda Davi, com o Paty Danival, mas o Fabinho Corrêa lá no Sumidouro, Volicão, Matheus Jesus, Malto Liquim, todo mundo que estiver na sintonia. Tá na montanha, tá beleza. Tchau, obrigado.
4: Valeu, Eider. Depois ele mudou aqui, né? Quer curtir aí, então, o Caso de Caboclo com o Rick Renner, né? Lamentavelmente, nós perdemos o Rick, né? Mais um grande artista que se vai. Deus que guarde ele e nós vamos seguir em frente aqui, levantando a sua bandeira da boa música sertaneja. Antes da dele, cadê você? Vamos para Coromandel, fala comigo. Opa, bom dia.
6: Bom dia, o tio, né? Já tá bom demais,
4: João. Repetiu aí a fala do Eider? Ah, não. Ah, é o João Ricardo. Fala, João Ricardo.
6: Bom dia, o
4: bom dia. Fala comigo, João Ricardo.
6: Bom dia, o tio, né? Já tá bom demais, João Quarto.
4: Beleza.
6: Um cara aqui, né? Daqui pelas bandas do Coromandel aqui, né? Do leite. Ô, manda uma música pra nós aqui, tio. Carreiro e Pardinho, as três Piabanas. Carreiro, com o Renatinho, o Baixão, pra todo mundo aqui do Vicente Nasce aqui, ó. Essa negada da vazante, pra essa companheirada boa aí. Não vai entender essa beleza.
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0: Na 93, Rick Renner, Casa de Caboclo. Você ouviu antes, João Garrido e Pardinho, Três Cuiabanos, viu? Bom dia, o Fabinho Meloso, da galera, viu? Lá em Belo Horizonte, viu? No trânsito e ouvindo o som da montanhesa, já já ele fala com a gente. Bom dia, 5h46 agora.
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0: A bola volta a rolar nesta quarta-feira pelo torneio Society Cipatimino Zinco Minas Clube em Vazante, tá bom? É, vamos ter logo mais às 7 horas, Operação de Mina, Engenharia de Manutenção. É, e às 8 horas, NPE e Beneficiamento. Os dois jogos vão definir aí os dois finalistas aí da Copa Zinco, Órica e GST, GGT, que venceram Verzani e Sandrini e Manutenção Automotiva na última segunda-feira, já estão na final de amanhã às 8 horas, 5 horas e 48 minutos.
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8: 5h49.

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8: Oba, estamos de volta na programação sua. Bom dia, já são agora, meus amigos, minhas amigas, viu? É, agora já são, 5 horas e 52 minutinhos. Já já tem aqui pra gente oração da manhã com o padre Reginaldo Manzotti. É, bom dia, Eldi. Andi Eldi Silva. Eldi, quero mandar uma música, viu, para o meu marido Aldair e os meus amigos Luiz, Letícia e o Dico, né? O Dico que está ali, é agarrado na tiração do leite. Mona Lisa e Letícia, estamos aqui, ó, cuidando, né? Varrendo as ruas da comunidade de São Brás de Minas e sempre ligadinhas na montanhesa. Obrigado, Mona Lisa, você, a Letícia, também, né, o Luiz e o Dico por aí. Forte abraço, obrigado aí, bom dia, ouvindo o nosso programa. Vamos lá para a capital mineira, viu? Tem gente nossa lá, né, dirigindo, mas não esquecendo de ouvir a montanhesa. Fala comigo, opa, bom dia.
9: Bom dia, Eldi Silva, meu irmão, tranquilo.
8: Graças a Deus.
9: Ô, Eldi, oi. Não tô muito satisfeito com o Marcelo Macumba, não.
8: É mesmo, é?
9: Ele mandou vaqueiro desprezado pra mim. Eu ia mandar a moda pra ele, mas não vou mandar, não. Vou mandar só pro Zé Maria, pro Zezão lá no Orbode, pro Catuco lá na Maiada, os beiradeiros da Catirina. Mas pro Marcelo Macumba não vou mandar, não.
8: Pula ele, né? Pula ele.
9: Mas esses vaqueiros desprezados já os 3 trimestres. Agora é só o ano que vem, pelo amor de Deus, gente. Música é boa demais, mas assim, pra ouvir ela 3 meses.
8: É, e olha lá.
9: Na montanheira, tá beleza. Mandou pra nós aqui nesse Belo Horizonte, garrado.
8: Tá certo.
9: Chuva.
8: É muita chuva, muita água, né? E aí o trânsito é agarrado, né? Né, meu querido Meloso? Vamos contando com Deus, viu? Obrigado pela preferência. Bom dia. Estão lá na capital mineira levando o som da montanheira. Um abraço, bom dia. Vamos pra Uberlândia. Fala comigo, bom dia.
10: Bom dia, meu amigo Eldi Silva. Manda um modão aí, Eldi. Manda um modão com essa galera da madrugada aí. Saindo agora pra caminhadinha, cuidar do corpinho, né? Fresquinho, bom demais fazer a caminhada.
8: Tá no jeito, né?
10: Aproveitar um tempo desse, que é difícil arranjar um tempinho fresquinho assim pra caminhar, viu?
8: É mesmo, é.
10: Eldi, manda um modão aí pra Leidiano, o Clebinho, Miguel, a Helena, o Robes, a Estela, o Gabriel. Tá pra essa galera aí que final de semana eu tô chegando essa vazante aí. E vai ser francaipira, hein?
8: Eita!
10: Preparar os francaipira pra nós aí.
8: Leitoa, eu também.
10: Alô, né, meu amigo Otinho, manda um modão aí. Partiu, caminhadinha. É nóis, tamo junto. Tá na montanha, está beleza.
8: Obrigado, voltou aí. Boa caminhada pra vocês aí, viu, lá em Uberlândia. Forte abraço, obrigado aí, bom dia. Tem uma gente, mais ouvinte pra falar com a gente, indicando música do programa 5h55.
11: Bom dia, meu amigo Eldi Silva. Aqui quem tá falando é o Azaí, Eldi. Mandou uma moda fervoada pra nós aí, Eldi. Mandou uma moda do Adalberto Adriano pra nós aí. Uma do Zezé de Camargo Luciano. Oferece pra todos, todos que estiver acordado aí e estiver ouvindo na Rádio Montanhas. Nós estamos por cá, Eldi. Desde as 4 da manhã, Eldi.
8: Eita, bom,
11: bom trabalho pra nós. Tchau, obrigado.
8: Bom trabalho, vamos embora nessa. Obrigado, Osaí. Galera aí da CEMOB, galera aí dos caminhões coletores, turma aí da reciclagem, dos caminhões pipa. Um abraço, bom dia, meu povo. 5h56, na sequência, oração da manhã.

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1: 5h59.
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4: Maria, minha bom dia, queridos filhos e filhas. Dia em que nós continuamos em oração pela libertação do alcoolismo. Ah, meus irmãos, eu creio que Nossa Senhora há de levar diante de Jesus nosso pedido, pedido de libertação. E Ele, que veio trazer vida em plenitude, nos concederá a graça. Em nome do Pai, do Filho e do Espírito Santo. Amém. Misericordioso Jesus, que tiveste compaixão de todos aqueles que eram apresentados e colocados para serem curados e libertados de espíritos impuros. Nesta manhã, eu me coloco em oração e clamo a vossa misericórdia. Restaurai a vida daqueles que estão aprisionados.

0: aprisionados pelo vício do alcoolismo. Diga o nome. Nosso Senhor Jesus Cristo, que vieste para libertar os cativos, libertai estas pessoas, cujos nomes lembramos, que se encontram no vício, sejam eles quais forem, mas de modo especial, o do alcoolismo. Senhor, Deus de misericórdia, tire os traumas, os registros negativos. Onde essa doença entrou na vida da pessoa, quer seja por herança genética, quer tenha sido por má formação. Ó Jesus, amado Jesus, pedimos para que entre na história destas pessoas, desde o momento da concepção até hoje. O teu poder é imenso. Regenere, liberte, santifica-os no teu amor. Senhor, rezamos também pelos familiares que tanto padecem, que tenham discernimento, que tenham paciência e que saibam lidar com este problema. Senhor, dai-lhes o Espírito Santo de tal forma que tais pessoas e familiares se sintam motivados e fortalecidos, sempre com a certeza de que são capazes de vencer o vício do álcool. Senhor, que sejam regenerados nos seus fracassos e que a vossa graça os fortaleça na vontade. Não permita, Senhor, que estes teus filhos e filhas sejam derrotados e humilhados pelo vício do álcool, mas que sejam recolocados na vida. Pedimos, Senhor, a libertação dos traumas dos familiares por uma história marcada de profunda dor. Pai nosso, que estais no céu, santificado seja o vosso nome. Venha a nós o vosso reino, seja feita a vossa vontade, assim na terra como no céu. O pão nosso de cada dia nos dai hoje. Perdoai-nos as nossas ofensas, assim como nós perdoamos a quem nos tem ofendido. E não nos deixeis cair em tentação, mas livrai-nos do mal. Amém. O Senhor esteja convosco. Ele está no meio de nós. Que a bênção de Deus fortaleça as famílias e as pessoas na libertação dos vícios. Abençoai a água que será tomada e as fotos de família. Em nome do Pai, do Filho e do Espírito Santo. Amém. Jesus, libertai do alcoolismo. Um bom dia a todos.
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5: Não perca a hora, já são 6:06, 6:06, já atender aqui mais pedidos, eu com Gian Giovanni, também Rick Renner, fique ligado, ouvintes. 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

0: 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Muita gente, bom dia, 6 e 7.
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0: 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Olha, amizades, bom dia, já são agora 6 horas e mais 12 minutinhos, eu tá na estrada, tá em casa, tá no carro, obrigado, viu, bom dia com o meu, seu, nosso Sinfonia Sertaneza. Olha, mandou pra cá mais cedo, viu, a Samara, ela fala, bom dia, Elde, eu sou a Samara e queria oferecer a música Convite de Casamento com Gian Giovanni para o meu filho Alex Bonitinho. Alô, Alex Bonitinho, bom dia pra você, viu, sua mamãe Samara, manda aí pra você já chegando aí, beleza? Vamos colocar aqui dois pedidos para uma música só do Rick Renner. Bom dia, fala comigo. Não perca a hora, já são 6 horas e mais 12 minutinhos.
1: Bom dia, Elde. É o Jack. Manda a música para nós, né? 15 anos faz agora. Eles, todos meus colegas, seu Bob, Fabíola, seu Nerds. Foia, Fé Salvador, Adriana, Zé dos Reis, Betinho, Pulu, Galinho, Tô Cunhado, Edicano, Saraiva, Tuí, Toizinho no Centro, Jura, e todos que gostarem da música. Dizer que é um dia triste, né? A confirmação do óbito do rei.
0: Pois é, nosso amigão Jack, né? Infelizmente nós perdemos o Rick, né? Da dupla Rick Renner. Ontem a gente torcia para que eles fossem encontrados com vida, mas infelizmente não foi possível. Deus sabe o que faz, né? E que eles descansem em paz. Obrigado por tudo. Nilma, também quer pedir uma. Fala, Nilma.
2: Bom dia, meu amigo de Silva. Tudo bem com você?
0: Tudo.
2: É, Nilma. Gostaria de ouvir a música de Rick Renner. Estou me desligando de você. Mandar para minha amiga Dona Margarida, mas eu sou Cornélia Veredinha. Para todos meus amigos que estão ouvindo, para o Zezinho, mais a Cristina, para a Ruth, mais o Modesto, para a Eternia, para a Terezinha na Água Quente. Muito obrigada. Tá na montanhesa, tá beleza. E principalmente para o meu amor José Rivaldo.
0: Valeu, obrigado, Eurio, pela participação. 6h15.

0: Jean e Giovanni, convite de casamento. Oi, bom dia, 6 horas e 22 minutos.
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2: Oi, gente, 6 horas e 28 minutinhos, viu? Bom dia aqui, o Edson. Alô, Edson Japa, viu? Bom dia pra você, forte abraço, obrigado aí, viu? Bom dia, vá com Deus, né? Tá na viagem, tá na estrada, tá no 88, né? Já chegando lá perto de Coromandel. A eles, viu? Muito obrigado aí pelo carinho da audiência, levando o som da Montanhas FM sempre, sempre aqui com a gente, certinho? Deixa eu colocar aqui o Marcelo Macumba no ar, não consigo rodar o modão dele, mas pelo menos colocar no ar. Fala aí, Marcelo, bom dia.
3: Bom dia, meu amigo Aldo Silva. Manda uma moda aí pra nós do Mato Grosso, Matias. Ficou uma bonita aí, manda pra nós. Vou mandar uma moda pro meu amigo Fabinho Meloso, que tá lá no, nos Belo Horizonte. Ele tá brabo, mas nós é companheiro. Manda pro Sendino aqui do Rancho Tuatô, pro Caetano, pro Anísio Embasante, pra Mara Vereadora. E pro Zé Maria Furtado, Sítio Osdaga, e pro seu Zé Pereira, no Indaiá. E pro Tião Galinha, se tiver acordado.
2: Então, valeu.
3: Tá na Montanhesa, tá beleza.
2: Tá beleza. Acho que tem aqui uns pedidos de Mato Grosso e Matias pra frente, viu, Marcelo? Obrigado você pela preferência, viu? Aqui na programação, um forte abraço. Aí, e bom dia com o nosso programa, o seu Sinfonia Sertaneja. A Elde aqui é Marilda Marcolina em São Brás de Minas. Por favor, passa música, viu? Aí oferecer para os meus pais Sebastião Marcolino e Luzia. E para Iris e todos da família, viu? Obrigado, viu, Marildo? Marildo, devido aqui às propagandas eleitorais, a gente não consegue rodar sua moda hoje, viu? A gente vai tentando desculpar aí com o povo, explicar. Às vezes alguns não entendem, outros entendem, mas a gente vai levando, viu? E vai tentando aqui, tentando aqui fazer o melhor para todo mundo, certinho? Mais ouvinte para falar comigo. Opa, bom dia.
4: Bom dia, meu brother, que é o Eno Moretti. Quero pedir um modão em Renan e Raí, não sei mais dormir sozinho. Dedicar para o seu Geraldo Liberino, Daniel Gaguinho, Daniel Henrique, Juliano Silveira, Zé André, o Birajara, o Marujão, Rui, Wanderlei Chiruso, para o Juvanzinho lá nas tábuas e o Vaguinho Moreira, para o Cosimiro Zé Humberto, para minha comadre Elza, meu filho Thiago em Vazante, para o xerifão aqui do Indeazinho, Zé Otávio, o prefeitão Geraldo Caveira, e para minha meu primo Zé Humberto e o Casimiro. O Eldio, eu quero dedicar para o Marão, meu primo, e a Maria, lá na Carranca, lá no Vios Correr.
2: Tá certo.
4: E para o Jacir, Simona, Juburu, Gils Rosa. E no mais, muito obrigado. E se tá na Montanhesa, tá uma beleza.
2: Valeu, valeu, Enio Moretti. Obrigado pela participação, viu? Bom dia também para você e sua família, 6h31.

0: Não sei mais dormir sozinho. Nós ouvimos e portanto aí com
1: estamos
0: eles.
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0: É, na programação, viu? Os cantores preferidos aí do Ennio Moretti, da comunidade do Indeazinho, Renan e Raí. Olha, atenção para esse convite, viu? Convite para a Santa Missa, que será celebrada, atenção, viu? Hoje, quarta-feira, às 7 horas, lá no Tatersal Oduvaldo Dairel. Tá, o presidente do Sindicato Rural de Vazante, o Serginho Doleda, passa por aqui para reforçar o convite, que logo mais às 7 horas, lá no Tatersal, a missa celebrada aí pelo Padre Marcos. Eu, tá todo mundo convidado a marcar a presença, logo mais, repito, às 7 horas da noite, lá no Tatersal Oduvaldo Dairel, Tatersal do Sindicato Rural de Vazante. E o Serginho agradece a vocês e a todos que lá forem comparecer, certinho? O nosso programa Sinfonia Sertaneja, aí vai no oferecimento, tá certo, amizades, tá certo você, em nome aqui do seu Sicoob Credivais, viu? 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
3: Opa, já são agora 6 horas e 44 minutinhos na programação da 93 e você, viu? Eita, já tá emendando aqui um bloco no outro, hein? Como é que vai fazer isso? Como é que vai fazer em colocar o povo para falar? Mas ouvinte, deixa eu pelo menos colocar aqui o áudio do Paulinho. Fala, Paulinho, tá de volta, o Paulinho das Rapaduras. Bom dia, Paulinho.
4: Bom dia, Eldecio, tá beleza?
3: Beleza, ué, oi.
4: Se não for possível pra você, você passa uma música aqui para nós aqui no Engenho. Nós estamos aqui desde meia-noite. O trem que ia, nós já tiramos uma taxa para rapadura para velho, viu? Fala que esse povo que agora tem rapadura para velho. Já está pronta já, pode vir buscar. E oferece para o Maiquinho e o Jairo Patureba, que o Jairo Patureba está meio apaixonado esses dias.
3: De novo?
4: Mas não sei por quê.
3: Ei.
4: E para o Neno na família, e para o Gilberto na família, e para toda a nossa veterinária tropical. Está lá fazendo picolé desde... De 3 horas da manhã. O dia começa cedo, né?
3: Começa cedo.
4: Então, tchau. Um abraço pra todos.
3: Obrigado, viu, Paulinho, aí. Né? Paulinho das Rapaduras. Paulinho teve um incidente, né? Ele acabou tendo problemas, portanto, lá na mão, né? Mas já está recuperado, graças a Deus, voltando a trabalhar, né, Paulinho, né? E ele agradece a todo mundo que torceu para a sua recuperação, viu? E ainda está meio assim, né, Paulinho? Mas vai dar certo, vai ficar bom, não vai? Então, um forte abraço, obrigado a você pela participação aí. E bom dia, tá na montanhesa, tá uma beleza. Tem aqui mais a participação do nosso amigão, viu? Bom dia, meu amigo Elde Silva, Elde, aqui é o Dudu. Elde, estamos aqui ó, na Fazenda Recanto Vó Maria e queria ouvir a música Perdoa com Mato Grosso e Matias, a qual essa a gente pede para curtir, tá? E que tenha um excelente dia, meu amigo. Obrigado, Dudu. Você e toda a galera aí na Fazenda Recanto Vó Maria. E aí, então, vamos rodar para você Perdoa Mato Grosso e Matias. Aproveitar, vai lá para o Marcelo Macumba, né? Ele havia pedido uma com eles ainda há pouco, às 6h46.

0: Mato Grosso e Matias perdoa. 6h49.
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3: 6h50.

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6: Parabéns, Adriana José de Oliveira Rodrigues, Alaor Ferreira de Araújo, Amélia Pereira da Silva Vieira, Caio Daniel Martins Mundim, alô Cleide Pereira da Silva, Cleiton Roberto Dias de Assunção, Daiana Caroline Rosa, Eduardo Aparecido Ferreira Braga, alô Elson José Borges, Elton José Mendes, Eva Tavares da Silva, Felipe dos Reis Pereira de Mendonça, Hamilton Faria de Araújo, Ildete Cortes de Almeida, Joana Dark de Amorim, Joaquim Maria Pereira, José Pereira Braga, Márcio Ferreira Marques, Maria da Glória Santos, Maria Martins Alves, Marisa Braga de Oliveira Cunha, Mauro Sérgio, Terezinha Cota, Valdemir Silvério da Silva e Wilson Machado de Castro. 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
6: Oi, 6h56, mais ouvinte, bom dia.
8: Bom dia, Silva. É bota lá aqui no City Melo. Oi, Silva, roda uma moda boa para nós aí. Um João Mineiro Marciano, se eu pudesse falar com Deus. Queria oferecer para minha esposa Maria Aparecida, para o meu cunhado Manel Neto no Tio da Roça, com o meu compadre cunhado Tonicão, o Milton Pedro na Fazenda Barra Danta, o Pedrão na Água Doce, e para esse povão aí, pro meu amigo Gilmar Mundinha na Paracatu, que parece que tá meio sumido, meu amigo Divina na Beira Catirina, o compadre Antônio Martins lá na Fazenda Pai João, e para esse povão aí, o meu amigo Zé Pereira lá no Indaiazinho.

0: Então, meu amigo Zezão lá no Orpod. Então, falou. O Wilson Bravo lá na Palmeira. Então, tem um bom dia, Eldo Silva. Roda uma moda boa pra nós aí. Fique com Deus. Quem foi, amanheceu muito agradável, viu? Muito
1: obrigado, viu, Baltazanello? Na sequência, oração. Na sequência, oração? Não. Horário eleitoral obrigatório. Se eu pudesse conversar com Deus, Jomini Marciano, 6h57.

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3: E nós já estamos de volta ao vivo aqui na Avenida Paracatu, centro de Vazante, com a programação da Montanhas FM e, é claro, o programa Sinfonia Sertaneja. Eu sou Eldir Silva e aqui a Rádio Montanhas de Vazante. 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Oi, 7 horas e mais 26 minutinhos, viu? 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Ficou aqui no aguardo, esperando. Fala comigo, João Candinho.
4: É o Silva.
3: Opa!
4: Bom dia, meu companheiro.
3: Bom dia.
4: Beleza aí, né?
3: Graças a Deus, ué.
4: Falar. Toca aí Cachoeira de Franca aí com Mato Grosso e Matias. E você manda aí pro Gerson lá no Moreira, pra Zezé Monoé, Zé Maria Furtado, pro Neto, pro Gizu, pro Ney, pra galera aí do Morar aí, Zé Wilson, Batata, esse povo aí, Fabinho.

0: Cachoeiras de Pranto, Mato Grosso e Matias, na 93 e você.
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0: Oi, 7h33 agora.
2: 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Bom dia!
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18: Opa, 7 horas e 38 minutos, 7h38, ainda há pouco, né? O Baltazar Melo, né, deu uma cutucada aqui no Gilmar Mundim, sumido, né? E ele apareceu por aqui, fala Gilmar.
19: Bom dia, Valdo Silva, bom dia, meus amigos, família montanhesa. Tô aqui, moço, garrado, é porque eu tô começando a tirar leite mais tarde, mas tô aqui. Um abração aí, Baltazar, Deus abençoe você sempre, viu? Tá na montanhesa? Tá, beleza, fica com Deus.
18: Com Deus também, viu, amigão? Portanto, saúde pra você, viu? E, pois é, né? Tá levantando um pouquinho mais tarde. O importante é que tá lá duro, firme com a gente, viu? Obrigado, forte abraço. O nosso amigão Jonas Pitel tá tentando procurar umas ferramentas pra trabalhar, mas ele não tá encontrando, senhor.
20: Bom dia, o Jonas Pitel falando. Rapaz, mas hoje eu já procurei uma coisa, um inchado aqui, senhor. Eu tô achando que eles esconderam essa ferramenta minha, rapaz. Eles não vão estar a trabalhar, rapaz do céu, não tem jeito. Ah, credo. Tá na montanha, tá beleza.
18: Pois é, tem esse detalhe, né? O Jonas Pitel, o Xandão. Ele tá procurando a foice, a inchada, mas não tá encontrando.
21: Só que isso aí não é fake news, não?
18: Tenho certeza disso.
21: Mas não é mentira, mentirada, não, porque nesse mundo tá tentando tanta coisa que...
18: Tá difícil.
21: Já nem tá acreditando nas coisas mais, né?
18: É, o cara tá tentando achar e não acha, rapaz. Ele não vai achar mesmo, viu? Não vai ser tão achar fácil, não, né? Valeu, Xandão. Bom dia pra você. Curtindo ouvir da nossa programação, certo? Mais ouvinte, fala comigo.
22: Oi, Edson. Bom dia. Como é que tá aí? Manda pra nós aí a música do Truco aí, Truco Zé. Manda aí pra turma aí. Rogério Couto lá na Gueiroba. Todos estão na sintonia do seu programa, Nego Duro. Obrigado.
18: Obrigado. Esse aí é o Tião, né? Tião Macaúba, né? Um dos melhores truqueiros da região, né? Tião Macaúba, bom dia pra ele. Ele e sua família aí na Macaúba, bom dia, viu? É, já já tem Holmes e Carlinhos, jogo do truco. Trucos é lá pra ele ouvir a gente. Ontem o Leandro Alves aniversariou. Leandro, parabéns pra você. Fala comigo, bom dia.
23: Bom dia, bom dia, bom dia, meu amigo Eldi Silva. Falado, bem falado e bem comentado. Aqui é Leandro Alves. Manda pra nós aí. Aline, tá na montanhesa, tá beleza, tu, câmbio, desligo.
18: Eita, portanto, né, o nosso amigão, né, o Leandro Alves, né, saúde pra ele, é tudo de bom. Ele quer curtir a Aline, né, a Aline, é um poporri aqui então com o Bruno e Marrone. A Aline, depois as paredes azuis. Fala em paredes azuis, tem mais um ouvinte pra falar aqui com a gente, né. Ele que quer, ele que, acho que ele não vai pedir essa, mas ele gosta muito de João Mineiro Marciano. Fala, Juliano Silveira.
24: Cara, senhor, bom dia. Como é que você tá?
18: Beleza.
24: Bom demais, né?
18: Graças a Deus.
24: Quero ouvir uma canção aí. O Titon escreveu e o Denilson Mamaril canta aí, ó, Meu Regresso. Quero oferecer essa canção aí pro Osaí e pro Vaninho do Caminhão Pipa. Caminhãozinho mais novo da prefeitura, aquele... Aquele petitinho que carrega 20 mil litros d'água.
18: Que é pequenininho, né?
24: Mas o Pedrão Mauleto lá no Minas Caipira também.
18: Certo.
24: Passa pra nós aí, meu regresso. Obrigado.
18: Obrigado, Juliano Silveira, viu? Já conversei com ele, né? Não, não é possível rodar a moda que ele pediu, mas um abração aí pra Osaí, né? Toda a galera aí dos caminhões pipas, viu? É, dos caminhões coletores. Forte abraço. Parabéns, viu? Leandro Alves, seu aniversário, 7h42.

0: Gomes e Carlinhos, Truncos é Jogo do Truco. Tião Macalbo pediu, hein? É, alô, Dirley, vamos ter que combinar, né, Dirley? Vamos ter que combinar mais o sinal, viu, Dirley? Porque se trucar sem ter carta, aí toma seis mesmo, né, cara? É complicado, né? Mas nós estamos combinando o sinal, ninguém vai ganhar de nós, né, Dirley? Forte abraço, obrigado, bom dia. 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
2: Nós estamos chegando aqui no último bloco do nosso programa, atender aqui as últimas participações dentro aqui do nosso Sinfonia Sertaneja. É obviamente, gente, né, que bastante em luto, nós perdemos ontem mais um grande artista aí da música sertaneja, né, a música que predomina hoje, né, hoje mais no Brasil, né, a música sertaneja, é o que o povo, né, que o ouvinte mais pede no rádio. Vamos colocar aqui mais um ouvinte para falar com a gente. Geraldo Magela. Geraldo Magela diz que o Pitel está caçando quem fabricou, quem inventou a ferramenta. Fala, Magela.
3: Bom dia, Silvio. Tudo bem?
2: Tudo.
3: Espero que sim. É, fala pro Jonas Pitel. É. Ele está caçando quem inventou a ferramenta, para ele mandar matar. Porque o dia que eu vi aquele homem agarrado no cabo de uma foice ou no cabo de uma enxada, pode saber que o mundo vai desabar só em água. E o Tião do Augusto fala pra ele que eu tô meio reservado aí, o Vantuí. É porque a gente lá vai numa fase assim meio ruim.
2: Não tá boa,
3: mas,
2: não, né?
3: E, se Deus quiser, vai melhorar. Mas pra ficar velhaco, que senão não vai chegar na Libertadores, não.
2: É,
3: viu?
2: Pois
3: um abração, passa uma música bem boa aí pra nós, um abração. E tá na montanheza, tá?
2: Beleza, obrigado, meu Geraldo Magela, aqui com a gente no programa do nosso Sinfonia Sertaneja. Bom dia, viu? Celso Machado, fala com a gente, Celso.
4: Fala comigo, meu amigo. Eu disse, tá bom, nego?
2: Graças a Deus,
4: tá gostoso hoje, fresquinho.
2: É verdade.
4: É, a música sertaneja hoje tá de luto. O Brasil tá de luto. O rádio tá de luto. Nós estamos de luto com a perda do... um dos maiores compositores e cantores do Brasil.
2: Verdade.
4: Faz pra nós, Rick Renner. Não perca a tua fé. Quero oferecer essa música pra todo mundo que estiver escutando. Tá na montanheza, tá beleza.
2: Obrigado, viu, Celso Machado, pela sua participação aqui no programa, viu? Realmente, a gente não sabe nem o que falar, né? Uma perda, inclusive pra nós, nós que somos comunicadores, radialistas, estamos passando uma fase muito difícil, né, de inclusive agora com a chegada da IA, né, que vai tomando a frente aí quase que de tudo, inclusive dos artistas, de uma boa música, o surgimento de novos artistas, né, porque aquela velha guarda, a maioria está passando, né, e os novos às vezes não conseguem suprir a qualidade dos que passaram, né, e aqueles bons, infelizmente, estão indo muito cedo, mas Deus sabe o que faz e a gente não pode contrariar Deus também, tá? A última participação aqui para falar com a gente. Opa, fala comigo.
5: Ô, Elton Silva, bom? Tudo na paz de Deus aí?
2: Tudo.
5: Ô, manda uma música lá pro Tchau Macaúba. Tive que ir embora com o Rick aí, ó. Ô, tem tudo a ver com ele, hein, senhor? Essa música aí. Manda pro Tchau Macaúba.
2: Valeu, Tchau Macaúba. Bom dia para você, viu? O Rogério Cortes, que ainda há pouco recebeu a música, né? Jogo de truco que o Tchau mandou para ele lá ali na Guariroba. Ô, Celso. É, o Rogério Cortes participou aqui, então ele vai querer curtir, tá? Desculpa aí, não dá tempo de rodar lá que você pediu, beleza? Então, ao lado de Deus, Rick Renner, descansa em paz, Ricker, e obrigado por tudo que você fez pela música, pela cultura. Nós vamos continuar, tá? Sempre rodando aqui as suas músicas, tá? E descansa em paz, nosso grande irmão. Nosso grande artista, 7h57, queremos agradecer a Deus pelo dia de hoje, só pelo hoje, porque através dele sentimos saudades do ontem, claro, esperanças do amanhã. Bom dia, até amanhã, se Deus quiser, porque tá na montanheza, tem que estar beleza.

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1: É, meu amigo, bom dia! Estamos no 23º dia do mês de setembro. Deus não abandona quem sofre, é o título da nossa linda mensagem para hoje, que está lá em Salmo 23:4. Acompanhe comigo essa linda e pequena reflexão com esse título tão lindo, tão maravilhoso. Sei que você, que procura se cuidar e está diante de Deus, sabe disso, porque estamos iniciando o nosso Medicação para a Alma. Numa manhã linda, gostosa, temperatura de 22 graus, tempo com perspectivas para chuvas no período, ainda há de se dizer que Deus preparou tudo isso para nós, porque você acordou e está aí de bem com a vida, acredito eu. Por isso, pense bem, Deus não abandona quem sofre. Ainda que eu ande pelo vale, não temerei mal algum, porque tu estás comigo. Olha aí, lembra desse versículo? Ainda que eu ande pelo vale, não temerei mal algum, porque tu estás comigo. Então não tenha medo. Existe uma maneira realmente de agradar a Deus, é estar com Ele e não temer. Existe uma mentira que a dor pode contar. Deus esquece de você. Essa é uma grande mentira. Mas a Bíblia, a palavra de Deus nos lembra que Deus permanece presente também nos vales, tá? A presença de Deus não significa ausência de problemas. Preste atenção, guarda essa frase. A presença de Deus não significa ausência de problemas. Significa que não precisamos atravessar os problemas sozinhos. Aí sim, talvez você esteja vivendo um vale hoje, viu? Esse vale de amargura, de depressão, de ansiedade, de dívidas, de relacionamento no casamento, no matrimônio. Não tenha vergonha de dizer isso. Procure ajuda, converse, ore, aceite cuidado. Deus pode estar trabalhando através de pessoas que chegam perto para ajudar você. Olha, você não precisa entender tudo agora não, tá? O que eu estou falando, estou lhe colocando, apenas continue dando um passo de cada vez, filho, filha. O vale não é toda a sua história. Para guardar, sinta-se agora e acolha no coração essa linda, maravilhosa mensagem pequeniníssimo, olha, mesmo no vale, Deus continua caminhando comigo. Fala para você mesmo, mesmo no vale que eu passo agora, nesse momento, Deus continua caminhando comigo. Senhor, permanece comigo nos momentos difíceis e dá-me coragem para continuar caminhando hoje e sempre. Amém!

Arroba, 8 horas e 12 minutinhos, estamos no ar com mais uma edição do nosso Amigos da Manhã. Olha aí como acontece todo dia, né? De segunda a sexta-feira por aqui na 93.5. Eu, você e eu, juntos e misturados em um climão, ó.

Montanhês FM. Olha a frequência. Aí você fica na sintonia comigo, nessa manhã linda, depois do Elton Silva Sinfonia aqui, caminhamos juntos mais uma vez, música, coração, enfim, a nossa rádio. E eu começo com o Hugo Pena e Gabriel.

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12: 8h20 aqui na programação, você tá ligado comigo, olha aí, bom dia, na Montanhesa, é tudo e muito mais, ó.

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2: Muito bem, tá aí. 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
3: Horas e 29 minutos. Jazinho, nosso momento de notícia. 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Uma historinha linda. 3813-2511, faça isso, viu? Faça isso. 8 horas e 31 minutos, já tá na hora da gente trazer o nosso Minuto Notícia. Aqui no nosso Minuto Notícia, a informação em primeiro lugar para você, tá bom? Combinado? Fechou, né? Então, até jazinho com música também.
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3: 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Uma nova opção de tratamento para alguns casos de câncer de mama avançado foi aprovada no Brasil. É um novo tratamento. A Anvisa autorizou o registro da Etcamar, medicamento de uso oral à base de camizestrato. O remédio é indicado para pacientes adultas com câncer de mama localmente avançado ou metastáticos, em casos específicos em que o tumor apresenta receptor de estrogênio e não possui a proteína HER2. A indicação também envolve a presença de uma mutação do gene ESR1, que pode surgir durante o tratamento e está relacionado à resistência a medicamentos hormonais. O novo medicamento atua bloqueando o receptor de estrogênio e também ajudando a destruir dentro das células do tumor, com o objetivo de reduzir crescimento da doença. Em um estudo clínico, a estratégia com o camizestranto reduziu de 56% também, na verdade, o risco de progressão da doença ou morte, em comparação com a manutenção do tratamento hormonal anterior. Mas atenção, O medicamento não é indicado para todos os casos de câncer de mama.

0: A escolha depende das características do tumor e da avaliação da equipe médica. O registro da Anvisa permite o uso de medicamento no Brasil, mas o preço ainda passa por avaliação da Câmara de Regulação do Mercado de Medicamentos. É mais uma alternativa de tratamento para um grupo específico de pacientes e representante, e que representa, bem da verdade, um avanço na busca por terapias cada vez mais direcionadas ao perfil de cada tumor. Próximo Minuto Notícias 9h30, segue com a informação. Nós vamos falar do Dia da Banana, que foi comemorado ontem, e os benefícios da fruta mais consumida pelo brasileiro. É o destaque do nosso Minuto às 9h30. Notícia muito interessante, viu?
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12: Muito bem, por aqui a gente vai musicando você também. Às 9 horas, a oração das mãos ensanguentadas. E hoje um tantão de gente bacaninha que tá aniversariando, né? Já já eu vou citar o nome dos aniversariantes.

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7: 8:52 por aqui na nossa Montanhesa FM. Um abraço todo especial para quem tá ligado aí na região de Sabaone. Isso mesmo, rapaz. Olha, hoje é aniversário lá do Lagoa Grande, né? É o lagoense Wilson Machado de Castro, da família Castro. Pois é. Então, parabéns aí ao Wilsinho, famoso Wilsinho, lá do Cidade Nova 1. Recebe os cumprimentos e o carinho de sua esposa Sueli, dos filhos, né? Neto. Pois é, ué. Parabéns. Agora, deixa eu falar aqui, então, os aniversariantes da outra minha listinha aqui, ó. Jovelino Alves, grande amigo Jovelino, homem do texto dos homens. Ô, Jovelino, tem no texto? Ontem não deu pra mim ir porque a Graça teve um pequeno atraso, né? Então, ela atrasou e eu atrasei com as coisas da vida. Mas, de qualquer maneira, tá tudo certo. Bruna Carvalho, um abraço.

0: Parabéns, meu querido Márcio Rabelo. Parabéns, felicidades. Lá nos Davi, na região dos Davi. Eu tô devendo uma visita a Márcio Rabelo, viu? Rejane Gonçalves, um abraço, bom dia. Outra figura interessantinha aqui que tá fazendo aniversário é a Alexandra Cacheta de Melo Cortes. Parabéns ali, parabéns, viu? E também tem um Alexandre, aqui aniversariando. Só não sei, é Brigidó. Silvinha Soares aniversaria hoje. Foi pra Europa, nunca mais quis negócio com vazante. Só pelo telefone. Márcio Ferreira aniversaria hoje também. Rafael Alves. E Isabelle Pérez, olha aí, Isabelle Pérez, aniversariante também do dia de hoje. Ah, tem outros aniversariantes aqui, cadê? Vamos lá, a Bruna eu falei, Vitória Medeiros, olha aí a Vitória, Wagner Silva, Márcia Glória e Gilmar Almeida de Melo. Rapaz, será que o Gilmar Almeida de Melo já está aniversariando de novo, senhor? Será que é o Gilmar das Pamonhas aqui? Deixa eu ver se é. Tem que olhar na foto para a gente ficar... É, eu acho que não é não, viu? Gilmar aqui não é o Gilmar da... É outro, mas parece, viu? Tá com uma foto aqui de menino quando tinha 12 anos. Mas nem ele não, nem ele não. É outro Gilmar, é outro Gilmar. Gilmar da Pamonha é outro nome. De qualquer maneira, é o Gilmar Almeida de Melo que aniversaria hoje. Parabéns, felicidades a todos os demais aniversariantes que não foram citados, mas que apagam velinhas hoje.
1: Parabéns, aí. Parabéns pra você.
0: Parabéns pra você e pra você. E aí, Minas com Goiás.

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1: 9:03, na capital do Zinco. Vinde, Espírito Santo, e acolha, melhor dizendo, todos os pedidos e súplicas do nosso povo e da nossa gente. Primeiro, a gente agradece a Deus pelo dom da vida e pelo dia que Ele nos concede. E ontem a gente pedir a Deus para que Ele iluminasse e as autoridades encontrasse aquela aeronave com as pessoas que ali estavam, inclusive o cantor Rick, que esteve por aqui no ano passado, falou aos microfones da Rádio Montanheza. E a vida é assim. A gente não sabe o dia que o ladrão vai vir. Já está na palavra de Deus, olha lá. Tá certo? Mas busquemos do alto. Vinde, Espírito Santo, enche os corações dos vossos fiéis e acende neles o fogo do vosso amor. Enviai o vosso Espírito e tudo será criado e renovareis a face da terra. Oremos, ó Deus, que instruísses os corações com a luz do Espírito Santo. Fazer que apreciemos retamente todas as coisas, segundo o mesmo Espírito, e gozemos sempre de suas consolações. Por Cristo Senhor nosso. Amém. Prepare-se para a oração, enquanto eu faço um convite de missa para hoje, dia 23, 7 da noite, lá no Tartessal do Valdo da Irel, no Parque de Exposições de Vazante. E a sua presença, os produtores rurais, todos aqueles que estão sendo convidados, é motivo de alegria para o presidente Serginho, como fala Serginho da Oneida, como fala o Ronan. Vou mandar um abraço para Ronan também. Então, repetindo, é uma missa que vai ser celebrada lá no Tartessal, hoje no Parque de Exposições de Vazante, viu? 7 da noite, hoje, 23 de setembro, em nome do presidente, já agradecemos a sua presença. Vamos para os pedidos rapidamente. Bom dia.
11: Bom dia, Isaac. Tudo bem? Sou a Lívia aqui do Claro. Quero te pedir oração das mãos ensanguentadas do Senhor Jesus para toda a Romaria da Hélida, seu Domingos. Que abençoa cada romeiro que está indo visitar a casa da mãe. Que Nossa Senhora receba-nos de braços abertos e devolva nós para casa com paz, com felicidade, tudo na paz do Senhor.
1: Com certeza. Peço oração, Isaac, das mãos ensanguentadas em intenção pela saúde e recuperação do meu avô, João, pelos meus pais Amir e Aparecida no assentamento PA Renovação em Lagoa Grande, e para toda a minha família. É a Lídia de Lagoa Grande, Isaac. Maravilha. Ainda há tempo. Bom dia.
12: Oi, Isaac, bom dia, tudo bem?
1: Tudo.
12: Quero pedir oração para mim. Sou a Zilda aqui de Vazamor. Para mim, para toda a minha família, para todas as pessoas do grupo das Mãos Ensanguentadas de Jesus.
1: Maravilha.
12: Você. Eu sou do grupo das Mãos Ensanguentadas de Jesus.
1: Muito bem.
13: Bom dia, Isaac. Sou a Margarida. Estou de volta. Com pois a graça de Deus e as mãos ensanguentadas do Senhor Jesus.
1: Tá certo. Mais
13: um bom dia.
1: Eu coloco em oração também a Soraya, os filhos, a Camille, Cauã, Vitor, o marido Xelim e todos ainda.
14: Bom dia, Isaac, Irani do Bebedouro.
1: Sim.
14: Isaac, eu gostaria de colocar minha família em oração. Por todas as pessoas que estiverem precisando de oração, pela paz do mundo, né? Pela família, né, que perdeu aquelas pessoas, né, no trajeto do avião, né?
1: Isso.
14: Que Deus, né, consola o coração de todo mundo, né?
1: É verdade.
14: E quero agradecer a Deus pela chuva que Deus mandou para nós ontem, por você e da rádio.
1: Olha.
14: Com a sua família também.
1: Muito bem, Isaac, eu peço oração das mãos ensanguentadas para minha cunhada, Alexandra, lá na Fazenda Borá, pelo seu aniversário hoje, desejando tudo de bom, muita saúde e paz, e que ela tenha sabedoria na vida. É a Arlete, que é a esposa do Rogério, que está aniversariando, não é? Isso mesmo? Quem falou primeiro foi a dona Nívia, agora a Sueli do Wilson também pede oração pelo o dia dele, que é o aniversário do Wilson Machado de Castro. Bom dia!
15: Bom dia, Isaac. Queria que você colocasse eu nas orações das mãos sanguentadas. Minha mãe Marli, meu pai Joãozinho, meu irmão Márcio.

0: Nosso Deus, João Gabriel.
1: Bom dia, Isaac. Isaac, me passa o site da Montanhês. Me ouvia a novena das mãos ensanguentadas de Jesus, por favor.
2: Não tá pegando no rádio aí não, minha amiga do Chapadão, Marlene do Chapadão. Cadê o rádio? É pra pegar aí, viu? Limpinho.
3: Bom dia, Isaac. Isaac, põe a minha mãe em oração, Salvina Ferreira Lopes, a comadre Sebastiana, a amiga Alice do Zé do Tucci, coloca a comadre do Simar, a Eva Tavares, que hoje tá aniversariando. Que Deus dá ela vida e saúde, que ela ajuda todo mundo. Põe a Eva em oração, põe a Edna, põe meus filhos, Ana Lúcia, Luciana e Edmilson, põe a Luciana, as netas, Ana Mara, Ana Júlia e Antonella.
2: Muito bem.
3: Põe meus dois genros, o Helder e o Nilson, que está com problema no olho.
2: Olha aí.
3: Põe meu genro em oração. Põe meus irmãos, o Nelson, Genilda. E eu também, Generinda, põe eu em oração. Põe o Adilson em oração. Põe nós todo mundo em oração. O pessoal todo do Retiro da Roça, põe em oração. E a sua família também.
2: Bom dia, Isaac. Salve, rainha. Gostaria de pedir a oração que você rezasse pela Sofia, para o meu pai, Donizete, e Alice, os meus pais, né? Para minha família, que Deus abençoe a cada um de nós. Muito bem, agora vamos só agradecer a Deus pela vida da Vânia Alves, da Dona Maria Aparecida, que é a Bisa da Maia, a Dona Margarida já falou, a Dona Nilda, a Dona Maria Terezinha, a Dona Maria Helena, lá da Biboca, a Dona outra Maria Terezinha, a Heloísa Correia, a Aparecida Soares, da comunidade do Cerrado, o Luzimar, a Norma, a Eliane Pereira também, e toda a sua família, a Ivani, e todos aqueles que estão no grupo de oração, em nome do Pai, do Filho e do Espírito Santo, cura-me, Senhor Jesus, coloca tuas mãos benditas, ensanguentadas, chagadas e abertas sobre mim neste momento. Sinto-me completamente sem forças para prosseguir carregando as minhas cruzes. Preciso que a força e o poder de tuas mãos que suportaram a mais profunda dor ao serem pregadas na cruz. Reerga-me, cura-me, salva-me, liberta agora, Senhor Jesus. Eu não peço somente por mim, coloco toda a minha família, os meus familiares. Coloco também os aniversariantes do dia de hoje, todos que foram citados e os não citados, mas também eu peço por aqueles que amo, que estão ao lado do rádio agora, que são os nossos diletos ouvintes. Nós precisamos desesperadamente de cura física, cura espiritual, restauração da saúde mental, através do toque consolador de tuas mãos ensanguentadas, infinitamente poderosas. Eu reconheço, apesar de toda a minha limitação e da infinidade dos meus pecados, que és Deus, onipotente, misericordioso, para agir e realizar o impossível com fé, gratidão, confiança e sabedoria, muita esperança. Eu posso dizer e vou receber dos braços de Deus essas graças pelos pilares da minha vida que estão sendo atingidos. Mãos ensanguentadas de Jesus, mãos feridas lá na cruz, vem tocar em mim, vem tocar em nós, vem Senhor Jesus! Maravilha, já tocou sim, com certeza, basta tomar posse porque Deus está presente aqui! Pai nosso que estais nos céus, santificado seja o vosso nome, venha a nós o vosso reino, seja feita a vossa vontade, assim na terra como no céu. O pão nosso de cada dia nos dai hoje, perdoai-nos as nossas ofensas, assim como nós perdoamos a quem nos tem ofendido. E não nos deixeis cair em tentação, mas livrai-nos do mal. Amém, amém

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10: Pois bem, 9h17, hoje eu chegava aqui e a montanhesa estava sendo executada uma música muito bonita e que diz respeito exatamente ao fato do cantor Rick, que faleceu de forma trágica em um acidente de helicóptero no dia de ontem, né? Então, dia de ontem não, dia de anteontem, é bem na verdade, ele foi encontrado ontem. Então, vamos ouvir de novo, quem não ouviu, escute, vê se essa música combina. Ele fez para um determinado momento da sua vida. Olha, chama ao lado de Deus.

Deixa eu passar essa letra para você com trilha, com uma música de fundo, porque eu acredito que você vai lembrar de alguém nesse momento de tanta tristeza para o mundo fonográfico. No mundo fonográfico sertanejo. Então, deixa eu ver se eu encontro aqui um fundo calmo. E muito calmo. A letra diz assim, presta atenção, olha. Vamos supor que ele estava falando para alguém.

0: 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Por favor, eu peço que a vontade de Deus leve todos os seus, não importa o sucesso. Amigo, não pare, o show tem que continuar. Ninguém pode me ver, mas o povo e você pode me ouvir cantar. Aí ele traz o refrão, que estou ao lado de Deus, e Ele em todo lugar, no seu coração, em qualquer canção que você cantar, que eu estou ao lado de Deus, e Ele em todo lugar, e a nossa canção se faz oração para quem escutar. Aí ele vai e fala: amigo, não chore, por favor, eu peço, que é a vontade, que a vontade de Deus leva todos os seus, não importa o sucesso. Amigo, não pare, o show tem que continuar. Ninguém pode me ver, mas o povo e você pode me ouvir cantar. Essa música vai cair mais do que certo para o Renner, se ele seguir cantando as músicas da dupla e caminhar como o Rick pegou na mão dele e disse: venha para cá. Agora ele tem que ouvir essa música milhões e milhões de vezes e guardar esse refrão, essa parte, essa estrofe, melhor dizendo. Escutar como se ele estivesse falando no ouvido e no coração dele. Amigo, não chore, por favor, eu peço, que a vontade de Deus leva todos os seus, não importa o sucesso. Ele pode preferir ouvir a primeira estrofe da música, para que não tenha questionamento. Tive que ir embora, não pude mais ficar. Aí chegou a minha hora, tive que te deixar.
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2: 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Ontem, dia 22 de setembro, foi comemorado o Dia da Banana. Prática, nutritiva e fácil de encontrar, a banana faz parte da alimentação de muitos brasileiros. A fruta é fonte de carboidratos, fibras, potássio e vitaminas, como a B6 e vitamina C. Os carboidratos ajudam a fornecer energia. As fibras contribuem para o funcionamento do intestino e aumentam a sensação de saciedade. Já o potássio participa do funcionamento dos músculos, dos nervos e do equilíbrio de líquido no organismo. E existe um melhor horário para comer banana? Segundo o especialista, alguns especialistas falam que não existe um horário obrigatório. Ela pode ser consumida no café da manhã, nos lanches ou até antes e depois dos exercícios. Para quem pratica atividade física, a banana pode ser uma boa fonte de energia antes do treino. Depois da atividade, pode ser combinada com uma fonte de proteína.

0: proteína, como o iogurte. E atenção, apesar de ser rica em potássio, a banana não evita cãibras sozinha, tá? A alimentação, a hidratação e os hábitos de vida precisam ser considerados em um conjunto. Uma fruta simples, acessível e nutritiva, que pode fazer parte de uma alimentação equilibrada. Então, passe a, se você não come banana, passe a consumir mais banana. Foi ontem o dia da banana, ontem também a gente lembra o dia da fauna e do técnico agropecuário e do amante.
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1: Olha, 9 horas e 39 minutos, 9h39. Por onde a gente fica navegando, só fala no acidente, né? Não é, também não é fácil. São 9h20, não, 9h39. 9h39.

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11: Olha, quero agradecer, mandar um alôzão aqui lá para o pessoal no Nossa Senhora da Guia, no município de Guardamó, pessoal do Chapadão Pauteca também, um abraço, tudo de bom, viu? Aí, ó, 9h47.

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3: 9:51.

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2: Faltam 6 minutos para 10, o padre Reginaldo Manzotti por aqui, daqui um pouquinho para você.
3: Oi, Isaac, bom? Bom. Tudo na paz de Deus aí?
2: Tudo. Bom,
3: quero mandar uns parabéns hoje pra Alessandra lá, ó. Manda uma do Rick aí, sem direção. Aquela que vai embora aí, aquela foi eu que mandei aí, mas aquela é triste demais. Nós não sabíamos que ele tava avisando, nem ele sabia, né, que tava indo embora. Falou, Isaac.
2: Parabéns, então! Parabéns!

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1: Louvado seja nosso Senhor Jesus Cristo. Para sempre seja louvado, querido povo de Deus, filhos e filhas. Hoje, dia de São Pio de Pietreutina. Hoje, dia do nosso grande intercessor, da obra Evangelizar é Preciso. Quero saudar a todos, dia de São Pio de Pietreutina. E nós estamos no nono dia da novena de São Pio de Pietreutina. Saúdo a todos, a partir da Rádio Evangelizar, de onde tudo começa. As rádios irmãs, cujos nomes cito neste momento.
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1: Saúdo a você pela TV Evangelizar, sinal digital em todo o país. Em várias cidades, canal aberto, pelo youtube.com/padremanzotioficial, pelo aplicativo da Associação Evangelizar é Preciso e todas as plataformas digitais. Repito, queridos irmãos e irmãs, hoje, quarta-feira, Mariana, mas é, sem dúvida, um dia muito especial. São Pio de Pietreutina, a imagem que você vê é uma imagem facsímile do corpo incorrupto de São Pio de Pietreutina, que se encontra na Capela do Santíssimo, do Santuário de Nossa Senhora de Guadalupe e Jesus das Santas Chagas, e que você pode visitar. Mande as suas intenções, mande hoje suas intenções, 0800-410-6060, 41-3221-6060. Em nome do Pai, do Filho e do Espírito Santo. Amém.

Naquele tempo, Jesus convocou os 12, deu-lhes poder e autoridade sobre todos os demônios e para curar doenças. Enviou-os a proclamar o reino de Deus e a curar os enfermos. E disse-lhes: não leveis nada para o caminho, nem cajado, nem sacola, nem pão, nem dinheiro, nem mesmo duas túnicas. Em qualquer casa onde entrardes, ficai aí. E daí é que partireis de novo. Todos aqueles que não vos acolherem, ao sairdes daquela cidade, sacudi a poeira dos vossos pés, como protesto contra eles. Os discípulos partiram e percorreram os povoados, anunciando a boa nova e fazendo curas em todos os lugares. Senhor Deus, hoje, dentro da festa das Santas Chagas de nosso Senhor Jesus Cristo, chagas dolorosas, chagas gloriosas, nós celebramos alguém que carregou as suas chagas, São Pio de Pietrelcina. E é naturalmente um decorrer, uma consequência do evangelho de hoje. Porque o Senhor, ó Senhor Jesus, convocaste os 12 e ao longo dos tempos também nos convoca. Enviou-os e nos envia com o poder e autoridade sobre todos os demônios e curar as doenças. Isto se repete nos dias de hoje, Senhor. Esta missão é contínua e permanente, anunciar o reino de Deus, e como sinal da presença do reino de Deus, sinal da presença de Deus, curar os doentes e expulsar os demônios. Senhor, hoje mais do que nunca, é preciso que o reino de Deus se manifeste. É preciso que o reino de Deus esteja pelas nossas ações e pela tua graça mais e mais presente no mundo. Nós somos enviados, nós somos chamados, e por isso queremos fazer esta prece, Senhor, profunda e intensa. Esta oração que São Pio rezava após cada Eucaristia: fica, Senhor, comigo, fica, meu grande amigo, não peço que não mereço, Senhor, a tua presença, ó Deus, quero ter. Fica, Senhor, comigo na minha caminhada, fica, Senhor, nas minhas labutas, fica, Senhor, comigo nas minhas batalhas, fica comigo, Senhor, no meu desejo de ser seu discípulo autêntico, fica, Senhor, comigo nas horas que estou para receber a Eucaristia, fica, Senhor, comigo, que eu jamais me esquive das confissões, que eu busque o sacramento da confissão. Fica, Senhor, comigo nesse momento de dor, e se você está doente, é um dia mais que especial de pedir ao Senhor Jesus das Santas Chagas, por intercessão de São Pio: curai minhas doenças. Jesus das Santas Chagas, por intercessão de São Pio,

0: vontade, no corpo, na alma. Jesus das Santas Chagas, por intercessão de São Pio, livrai-me desta dor. E muitas pessoas com dor crônica, muitas pessoas que estão hoje se sentindo enfraquecidas. Senhor Jesus das Santas Chagas, por intercessão de São Pio, livrai esta pessoa do alcoolismo, das drogas, do tabagismo. Trabalhe na vontade, cause nojo deste vício. Aquilo que é humanamente impossível, para ti, Senhor, tudo é possível. Jesus das Santas Chagas, nesta festa, por intercessão de São Pio, atende-me neste pedido. Concentre-se, filho, concentre-se, filha. Peça com fé. Peça a Jesus das Santas Chagas por intercessão de São Pio. Hoje é o dia dele. É um dia de festa, mas é um dia de grande intercessão. Nós voltamos já. Volte comigo.
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2: 10 e 10.
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0: Queridos filhos e filhas, nós estamos em plena festa das Santas Chagas de nosso Senhor Jesus Cristo. Ontem à noite tivemos um encontro presencial e online com todos os líderes mensageiros das Capelinhas de Jesus das Santas Chagas. Foi uma grande maravilha e você pode depois rever no YouTube Padre Manzotti. Hoje nós temos nova programação. Querido povo de Deus, hoje, quarta-feira, dia de São Pio de Pietrelcina, daqui a pouco, às 11h30, missa solene em honra de São Pio de Pietrelcina. Pode participar conosco no estúdio da televisão, da gravação do programa, participação com público, às 19h, show com Padre Ezequiel Dalpozo, missa e depois show. Também uma programação à tarde intensa. Amanhã, querido povo de Deus, se programe, venham caravanas, você de Curitiba, região metropolitana, amanhã, 11h30, início do tríduo, missa alternativa, às 16h, e às 17h30, onde presido, 16h, 17h30, depois, às 19h, nós teremos adoração ao Santíssimo Sacramento Especial, com a procissão em torno do Santuário de Nossa Senhora de Guadalupe com Jesus Sacramentado. Sexta-feira, segundo dia do tríduo, às 10h30. Às 19h, conduz um show dentro do Santuário, na sexta-feira, em honra a Jesus das Santas Chagas. Sábado, missa, terceiro dia do tríduo, às 11h30, nas Jesus das Santas Chagas. E missa às 18h, no sábado, logo depois da missa, saímos em procissão. Procissão e meditação da paixão de Nosso Senhor, as chagas dolorosas. Venham com velas e vamos juntos meditar a paixão de Jesus mediante a Via Sacra encenada. Tragam velas. E domingo, nós nos encontramos, missa pela televisão às 8, depois 9, 11, 18, às 18h, coroação da imagem de Jesus das Santas Chagas. Toda esta programação completa você encontra no evangelizarapreciso.com.br, padrereginaldomanzotti.com.br. Venha participar da festa das Santas Chagas. Edna, que a paz de Jesus esteja com você.
1: Amém, Padre. A sua bênção.
0: Deus abençoe, Edna. De onde você fala?
1: De Nova Canaã do Norte.
0: Minha saudação a Nova Canaã do Norte. Fica qual estado?
1: Mato Grosso.
0: Mato Grosso do Sul, né?
1: Isso. Não, Norte.
0: Ah, Mato Grosso. Tá bom, desculpa. Mato Grosso, Nova Canaã, Mato Grosso. Como é que você me acompanha?
1: Eu acompanho aqui pelo aplicativo, pelo YouTube, pela Parabólica, televisão da Parabólica.
0: Tá certo.
1: E também aqui nós temos a rádio.
0: Tá certo.
1: Transmite.
0: Diga lá, minha querida.
1: Ai, Padre, eu tô assim, em lágrimas, de tanta alegria de poder falar com o senhor hoje.
0: É seu dia, é seu dia hoje.
1: Nossa, Padre, o senhor é uma bênção na nossa vida, bênção. Hoje, o meu esposo está em Sinop. Que ele foi passar os exames, que ele já teve câncer e foi curado, graças a Deus. Amém. Mas ele tem um acompanhamento, né? Ele está em Sinop hoje.
0: Tá bom.
1: Tá? E eu gostaria de deixar o nome dele, né?
0: Por
1: que
0: favor.
1: É Landry.
0: Como?
1: Landry.
0: Landry.
1: Isso. E também eu gostaria de deixar o nome de uma menina muito especial para mim, que foi a avó dela que me evangelizou há mais de 15 anos.
0: Como é o nome?
1: Ela é Maria Cecília.
0: Certo.
1: Ela teve também câncer na cabeça. Ela operou, Padre, e tirou só 70% do tumor, devido ao lugar que está o tumor. Não pôde retirar tudo, mas a gente tem muita fé que o sangue de Jesus vai curar totalmente ela. Ela faz o tratamento, tem um acompanhamento.
0: Tá certo, filho. E não é por acaso que milhares de pessoas tentando ligar e você ligou hoje e conseguiu, em plena festa das Santas Chagas e no dia de São Pio de Pietrelcina. É providência divina, né?
1: Sim. Então, aí eu gostaria de deixar o nome da mãe dessa criança, que é a Camila. É uma menina muito guerreira.
0: Tá bom.
1: Dos avós, né? Que foi a avó dela que me evangelizou, que é o Luiz e a Neuza.
0: Luiz e Neuza, um abraço, e... dona Neuza. Deus seja louvado.
1: Ela é uma maravilha, é uma bênção.
0: Tá vendo os frutos aí, dona Neuza?
1: E também, padre, eu gostaria de deixar o nome de... Eu tenho 3 netos, e 2 é confirmado autismo, mas a outra, que não é confirmada, ela está tendo atraso de fala. E eu queria deixar o nome dos 2 que já está confirmado, que é a Ana Alice.
0: Pois não.
1: E Davi Henrique. O Davi Henrique é autista não verbal, ele não fala. E a minha caçulinha, minha netinha caçulinha, é a Maria Alice.
0: Tá certo.
1: Padre, eu gostaria também de dizer, posso deixar mais alguns nomes rapidinho?
0: Por favor.
1: Ó, eu tenho 3 irmãs viúvas, que é a Ana, a Catarina e a Delma. E eu tenho mais uma irmã do coração, que é minha irmã do coração, ela é minha cunhada, mas eu considero como se fosse minha irmã do coração, a Sandra, que ela também é viúva, uma guerreira, uma bênção.
0: Anotei, que Deus abençoe Edna, todos os nomes estão aqui, serão levados no altar do Senhor. Nova Canaã do Norte, Mato Grosso, pela Parabólica Digital, Rádio Nova FM, Bispo Dom Canísio Claus, da Diocese de Sinop. E eu convido você a entrar no chat e a equipe de plantão vai trazendo para mim, para você, o que é celebrar São Pio de Pietrelcina. Para você, partilhe comigo ali no chat. O que é celebrar para você São Pio de Pietrelcina na festa das Santas Chagas de Jesus? Tem algo a partilhar? Partilhe conosco no chat no YouTube Padre Manzotti Oficial, youtube.com/Padre Manzotti Oficial. A equipe me manda daqui a pouquinho. Querido povo de Deus, escute esse testemunho.
2: Aqui quem fala é Jeana Henrique, eu moro no município de Teixeira, na Paraíba, e ouço o Senhor pela rádio Espinharas de Patos e também pelo aplicativo. E gostaria de dar o meu testemunho neste dia de São Pio de Pietrelcina.
0: Olha aí, para hoje.
2: Há 6 anos atrás, meu pai foi diagnosticado com câncer, com linfoma,
0: olha,
2: e
0: aí,
2: graças,
0: gente,
2: às bênçãos de São Pio, ele foi curado, recebeu a cura em 2025. Já este ano também, minha mãe sofrendo com muitas dores no joelho, e a gente pediu também a São Pio que ele intercedesse a Jesus das Santas Chagas pelo alívio das suas dores. Em um momento que ela estava sentindo muitas dores,
0: certo,
2: ela disse que sentiu São Pio chegando sobre,
0: olha,
2: ela e tocando em sua perna. E naquele momento, era por volta de 1 hora da manhã, ela conseguiu dormir até às 6 horas. As dores aliviaram bastante. E nós devemos esses alívios das dores dela, as bênçãos e a intercessão de São Pio de Pietrelcina. Que Deus abençoe o senhor e toda a sua equipe.
0: Louvado seja Deus, tá vendo, gente? Era para ser hoje esse testemunho. Não combinei com o sacristão, não, mas era para soltar hoje. Deus seja louvado, Giane, de Teixeira, Paraíba. Acompanha pelo aplicativo. Tem também a rádio Espinharas FM de Patos, Paraíba. Bispo Dom Heraldo, Bispo da Silva, da Diocese de Patos. E você, já fez hoje a quaresma de São Miguel? Pois bem, eu já fiz às 9:30. Se você não fez, terminado o programa, você faça e reze comigo. Lembrando, às 11:30 nós temos um encontro com a Santa Missa. Partilhe conosco, para você, São Pio, o que significa São Pio na sua vida? Vai lá no chat, YouTube, Padre Manzotti. Eu volto já, volte comigo com a leitura orante.
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Hoje, dia de São Pio de Pietrelcina, poderei pregar mais e a missa de hoje, a minha homilia, será sobre a vida de São Pio de Pietrelcina. Mas alguns pontos importantes para agora. Foi ordenado com 23 anos e no início da sua vida sacerdotal passou por vários problemas de saúde. Eu diria a vida toda foi marcada por problemas de saúde. Viveu entre duas guerras. Teve que se alistar, só não serviu devido ao seu estado de saúde. Ele despertava na madrugada para rezar, não dormia direito, porque à noite o diabo o atormentava. Certa vez um repórter perguntou como ele gostaria de ser conhecido depois da morte. São Pio disse: se é para ser conhecido como algo, um homem que rezou muito. Não era minha pretensão. Sacerdote abrasado pelo amor de Deus, viveu a plenitude da sua vocação, a reconciliação sacramental dos penitentes. São Pio visitava diariamente por longas horas o Santíssimo Sacramento. São Pio, um homem de profunda adoração ao Santíssimo Sacramento, preparava-se durante 2 horas para a Santa Missa, que era o ponto mais alto de sua vida. Um grande confessor, chegava a atender 14 horas sem parar, mas foi no dia 20 de setembro de 1918 que Padre Pio recebe as estigmas, rezando em frente ao crucifixo na igreja, no convento, as duas mãos

Momento de São Padre Pio, passou por diversos experimentos, entrevistas. Padre Pio foi incompreendido, foi julgado, acusado como charlatão, foi tido como mentiroso. Padre Pio se sentiu humilhado ao mostrar para os outros seus estigmas, mas Deus quis que todos vissem suas chagas e ela aceitou este fato com amor. São Pio de Pietrelcina, dai-nos este amor incondicional à Eucaristia. São Pio de Pietrelcina, dai-nos este grande amor às santas chagas de Jesus. Você que é devoto das santas chagas, você que reza comigo o terço das santas chagas, você que é líder mensageiro das santas chagas, encontre em São Pio hoje, um grande missionário também das Santas Chagas, um grande apóstolo das Santas Chagas de Jesus. Hoje, temos um grande intercessor no céu da obra Evangelizar é Preciso. São Pio de Pietrelcina, rogai por nós. Bíblia aberta, cartilha de oração. E hoje, nós vamos para 1 Reis, capítulo 17, versículo 17 e seguintes. Preciso fazer uma lembrança. Você acompanhou ontem a leitura orante quando Elias foi à casa de uma mulher da viúva de Sarepta e lhe pediu pão, pediu água e depois pediu pão. E a mulher disse: Senhor, mas eu só estou juntando alguns gravetos para fazer o último pão. Eu e meu filho vamos comer e depois vamos morrer. Elias disse: traze-me o pão, não lhe faltará. E de fato, a ânfora não secou mais com óleo e nem a tigela mais com farinha. Agora a sequência, a continuidade deste texto. Repito. Capítulo 17 de 1 Reis, capítulo 17, versículo 17. Algum tempo depois, o filho da viúva ficou doente. Ele foi ficando cada vez pior e acabou morrendo. Então, ela, a viúva, a mulher, disse a Elias: homem de Deus, o que o Senhor tem contra mim? Será que o Senhor veio aqui para fazer com que Deus lembrasse dos meus pecados e assim provocar a morte do meu filho? Elias disse: dê-me seu filho. Então pegou o menino nos braços da mãe e o levou para o andar de cima, para o quarto onde estava morando, e o colocou na sua cama. Então Elias orou em alta voz: ó Senhor meu Deus, por que fizeste esta coisa terrível para esta viúva? Ela me hospedou e agora tu mataste o filho dela. Aí Elias se deitou em cima do menino três vezes e orou deste modo: ó Senhor meu Deus, faze com que esta criança viva de novo. E o Senhor Deus respondeu à oração de Elias. O menino começou a respirar outra vez e tornou a viver. Elias pegou o menino e o levou para baixo para sua mãe e disse: veja, o teu filho está vivo. Então ela disse a Elias: agora sei que o Senhor é um homem de Deus e que Deus fala por meio do Senhor. Palavra do Senhor. Graças a Deus. Querido povo de Deus, como interpretar este texto? O que vemos é que a mulher havia obedecido a Deus. Ela havia obedecido a Deus. Mas ela não tinha ainda aderido à fé.

0: Faltava-lhe um passo. Mais do que a fé em Elias, a fé em Deus. O filho morre. Isso nos lembra que mesmo tendo fé, não significa não passar pela dor. A fé não é garantia de uma vida sem sofrimento. É a confiança de que quando não entendemos, Deus está conosco. Elias não tenta explicar o inexplicável. Não tenta explicar para a mãe. Apenas pega o menino e vai para o lugar reservado. Há momentos em que a nossa oração precisa ser. Não precisa ser de muitas palavras. A oração tem que ser entrega. O texto diz que Deus ouviu a voz de Elias. Aqui existe uma mensagem muito bonita. Deus escuta a nossa dor. Deus escuta a nossa dor e a nossa dor não é ignorada por Deus. A oração de Elias nasce diante de uma situação sem aparente saída. Mas diante disso, Elias reza. Nas nossas dores, nos momentos em que não parece termos a solução, recorremos a Deus? Eu volto rezando. Volte comigo.
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2: 10h36.
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0: As imagens com que abrimos agora o bloco do Experiência de Deus são as imagens das relíquias de primeiro e segundo grau que a graça de Deus nos permite ter de São Pio de Pietrelcina. Hoje, por ser dia de São Pio, e elas estão expostas no santuário. São relíquias do sangue de São Pio, cabelo de São Pio, parte da roupa de São Pio e essa estola que o próprio São Pio de Pietrelcina usava para as confissões. Você que vem ao santuário hoje poderá ver todos estes elementos, as relíquias de São Pio e também a imagem facsímile do corpo de São Pio de Pietrelcina. Voltando à leitura orante, a última parte é a que mais nos chama a atenção. Pois, eu digo que antes a viúva acreditava no homem de Deus, mas este fato que aconteceu na vida dela, a morte do filho, e esta reanimação, esta ressurreição do menino, levou a mulher a fazer uma profissão de fé em Deus. Faltava-lhe isso. Não era só acreditar na palavra do homem, do profeta, de Elias. A experiência profunda da dor, a experiência profunda do luto, levou esta mulher a dar um passo significativo na fé. Se antes a referência era o homem, o profeta, agora a experiência a leva a ter fé em Deus. Na última palavra ela diz isto: agora eu sei que o Senhor é um homem de Deus e que Deus realmente fala por meio do Senhor. Deixo um questionamento. Os nossos lutos, sofrimentos, dores, penúrias nos levam a uma proximidade maior a Deus? Passar da mensagem, do mensageiro à mensagem. Passar dos sinais ao autor dos sinais. Deus, Senhor, como fruto desta leitura, leve-me a uma fé autêntica ao Deus vivo e verdadeiro. Amém. Luciana, que a paz de Jesus esteja com você, Luciana.
1: Bom dia, Padre!
0: Bom dia, Deus abençoe, Luciana. De onde você fala, querida?
1: Natal, Rio Grande do Norte!
0: Seja bem-vinda, Natal, Rio Grande do Norte. Como é que você me acompanha aí, querida?
1: Pelo canal 16.1.
0: Tá certo, canal aberto 16.1. Temos também várias emissoras de rádio. Diga lá, Luciana.
1: Eu estou aqui pedindo, dando uma graça da minha tia, que ela teve câncer de mama e foi hoje curada.
0: Amém.
1: E não precisou tirar o seio nem nada.
0: Certo.
1: Pelo meu filho, que conseguiu um emprego, o primeiro emprego dele.
0: Certo.
1: Certo.
0: Como é que é o nome da tia que foi curada do câncer da mama?
1: Margarida.
0: E
1: no período da primavera, essa flor que foi curada.
0: Ela é toda poética. E do filho que conseguiu o primeiro emprego?
1: O nome dele é Gabriel.
0: Nome do arcanjo, Deus seja louvado.
1: Exatamente.
0: Então diga, graça recebida.
1: Recebida é graça testemunhada. Toca o sino, sacristão.
0: Aí, filha, é isso mesmo, Luciana.
1: Padre, eu sou revendedora dos produtos Evangelizar.
0: Que maravilha, produtos que evangelizam.com.br. Você recebeu o catálogo?
1: Sim, recebi.
0: É.
1: E outra coisa, hoje, dia 23 de setembro, dia de São Pio de Pietrotrina, tem um grande aniversário que o senhor o conhece.
0: Quem?
1: Padre Nunes.
0: Opa, parabéns, Padre Nunes. Aniversário dele. Que Deus leve meu abraço e que chegue a ele minha saudação, meu abraço, minhas orações. Um grande evangelizador, Rio Grande do Norte, um grande amigo. Que Deus o proteja, Padre Nunes. Parabéns.
1: Igual ao senhor e a Padre Cristian, que Padre
0: Cristian,
1: eu amo igual ao senhor. Não
0: que bom. Nós estamos todos, não é ciúme não, nós estamos todos na mesma lida. Ninguém é de Paulo, ninguém é de Pedro, nós somos de Jesus Cristo, meu querido, minha querida.
1: Eu adoro vocês.
0: Que bom.
1: Infelizmente, eu não tenho condições de ir a Curitiba nem de Vinópolis, mas eu amo vocês.
0: Tá bom, querido.
1: Do meu coração.
0: Um grande abraço, Luciana. Deus abençoe Natal, Rio Grande do Norte. TV Evangelizar, canal 16.1. Também nos transmite lá, Rádio 98 FM, Rádio 87.9 FM, Rádio Rural FM, Arcebispo Dom João Santos Cardoso, da Arquidiocese de Natal. E o pessoal está interagindo conosco lá no YouTube, Padre Manzotti Oficial. Não esqueça de se inscrever. E logo nós teremos mais e mais novidades. Nós já estamos ali com a quaresma de São Miguel, mas vem novidades. YouTube Padre Manzotti. O Marcos está ali e diz, para mim é uma honra, pois foi na novena de São Pio que consegui financiar minha casa. Deus seja louvado. Também ali no YouTube Padre Manzotti, olha, o Eduardo, São Pio é o santo de muitos milagres. A Joyce, celebrar São Pio é um marco na fé, uma renovação na confiança, intimidade com nosso Senhor Jesus Cristo, que tanto tem a nos ensinar e a nos moldar. A Valquíria partilhou, São Pio é meu pai espiritual, ele me ajuda financeiramente, ajuda a mim, obrigado São Pio de Pietrelcina, louvado seja Deus, interaja conosco gente. Maria de Fátima, que a paz de Jesus esteja com você.
2: Amém. Eu também. Como
0: Deus
2: dia,
0: abençoe.
2: Padre?
0: Bom dia. Você Amém. Fala de onde, querida?
2: Ibaiti, Paraná, padre.
0: Meu abraço a Ibaiti, estado do Paraná. Como é que você me acompanha
2: Isso.
0: ali?
2: Pelo YouTube, padre.
0: Minha saudação pelo YouTube. Diga, Maria de Fátima, é seu
2: que
0: dia.
2: Que alegria, primeiramente, falar com o senhor.
0: Certo.
2: Muito contente. Testemunho, padre. Testemunho e pedido de oração.
0: Então conte o testemunho, minha querida.
2: Testemunho, padre, é que hoje, estou até emocionada, padre, hoje era a terceira cirurgia do meu filho, numa hérnia, e Jesus da Santa Estaga curou, padre.
0: Nossa.
2: Uma semana antes, foi dia 14 agora, que eu fiz a ultrassom dele, aí o médico disse que não tinha mais nada, padre, mais nada. Eu pedindo Jesus da Santa Estaga, passando água benta, sabe? Ele falou, mãe, não estou com dor mais. Eu quero fazer outra ultrassom. Falei, vamos fazer, filho. Vamos
0: claro.
2: Fazer outra ultrassom antes da cirurgia, né? E muita fé, padre, muita fé mesmo.
0: Meu aí, Deus, filho, que doutor, coisa maravilhosa.
2: O doutor Braulio fez ultrassom. Falou, Gabriel. Meu filho é Gabriel, padre.
0: Oh, nome
2: Gabriel.
0: Lindo do arcanjo.
2: Ele fez 15 anos agora em junho. Aí o doutor falou, filho, pode jogar bola, pode andar de bicicleta, que não tem mais nada aí. Honra e glória de Jesus, padre.
0: Graça recebida.
2: Graça testemunhada, toca o sino, sacristão.
0: Louvado seja Deus. Maria de Fátima, sei que você tem pedidos a fazer, mas, por favor, deixe com a telefonista, que eu tenho que ir para o intervalo. Que bom que você conseguiu dar o testemunho. Gente, se você tem uma intenção para as missas e ainda para a festa das Santas Chagas, aproveite esse intervalo agora. Você está vendo o QR Code na tela? Direcione o QR Code, mande as suas intenções. 0800 410 6060. Você fala com os nossos atendentes.

0: 0800-410-6060. Eu volto já, volte comigo.
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2: 10h49. 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

Querido povo de Deus, eu falava com Maria de Fátima de Baiti, acompanha pelo YouTube, Dom Antônio Brás Benevente de Jacarezinho, uma graça recebida pelo filho Gabriel. Hoje, aniversário da Rádio Araucária FM, Mangueirinha Paraná, Cantagalo FM, Cantagalo Paraná, Vanguarda M, Caridade Ceará. Lembrando que hoje tem muitas atividades, lembrando às 11h30 Santa Missa. Espero você acompanhando pela TV, pelo YouTube, Padre Manzotti, São Pio de Pietrelcina, às 15h30. Temos gravação do programa aberto ao público com a presença de Itaeme. E hoje, à meia-noite, isso mesmo, à meia-noite de hoje, eu estarei na TV Evangelizar, na Quaresma de São Miguel Arcanjo, com Itaeme rezando o Santo Rosário. Fique comigo hoje, à meia-noite. Amado povo de Deus, dia de São Pio de Pietrelcina. 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

0: visitaremos o centro histórico da cidade, Mãe de Guadalupe. 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Filhos amados, povo querido, as pessoas estão interagindo bastante e continuem interagindo conosco. Mas vamos agora, hoje, o nono dia e o dia de São Pio de Pietrelcina. Rezemos.
1: Padre Pio,
0: com o Jornal do Evangelizador, página 7. Ó Jesus, fonte de amor e misericórdia, nós vos agradecemos por nos terdes dado São Pio de Pietrelcina como um sinal vivo do vossa paixão, morte e ressurreição. A ele destes as vossas próprias chagas, que São Pio carregou com serenidade e força, comunicando ao mundo a vossa compaixão. Por isso, por intercessão deste grande santo, São Pio de Pietrelcina, dai-nos a graça que tanto necessitamos. Dai-nos a graça que tanto necessitamos. Jesus, a exemplo de São Pio, dai-nos a graça de nos unir à vossa paixão, nos abrigar em suas santas chagas e desfrutar de sua gloriosa ressurreição. Jesus, por intercessão de São Pio, concedei-nos a graça de que necessitamos para realizar neste mundo a nossa vocação e a nossa missão. São Pio de Pietrelcina, ajudai-nos a viver como cristãos e buscar o perdão e a cura de nossas feridas. São Pio de Pietrelcina, dai-nos mais amor à Eucaristia. São Pio de Pietrelcina, curai nossas feridas pela confissão. São Pio de Pietrelcina, fortalecei os enfermos. São Pio de Pietrelcina, animai a nossa vida de oração. São Pio de Pietrelcina, rogai por nós. E hoje, dia de São Pio de Pietrelcina, peçamos: Jesus, pelas tuas santas chagas, dolorosas e gloriosas, Jesus, o pedido é direcionado a ti, Jesus. Mas por intercessão de tão grande intercessor da obra evangelizar, abençoai-nos em nossas batalhas, ajudai-nos em nossas lutas, na terra prometida, ó Jesus das santas chagas, ajudai-nos para que consigamos as licenças necessárias. E lembro da oração que pedi, que rezassem comigo nessa festa das Santas Chagas, para o dia 25, que consigamos as licenças para começar as obras. Jesus, por intercessão de São Pio, esta obra pós-evangelizar possa

poder, a força, a iluminação, possa ajudar as pessoas no processo de salvação e que não nos falte o necessário de manter esta obra, anunciando, levando o nome de Jesus, propagando a fé. Abençoai, Senhor, a água, a roupa dos enfermos, as fotos de família. Por intercessão de São Pio, Nossa Senhora do Carmo, nos méritos das Santas Chagas, Pai, Filho, Espírito Santo. Amém. 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
2: 11 horas e 2 minutos, amizades do esporte, bom dia. Nós estamos chegando com o Show de Bola, edição para esta quarta-feira, hoje 23 de setembro de 2026, e vamos com as manchetes. Vinícius Alves fala da quinta etapa mineira do Downhill em Vazante. Finalistas da Copa Zinco serão definidas hoje, no Zinco Minas Clube. Águia vence jogo amistoso veterano no Pinicão, em João Pinheiro. A EVV ressurge e agenda jogo para sábado às 15h em Coromandel. Volta ou não de Gabigol ao Cruzeiro esquenta o mundo da bola. E Atlético tem último dia de folga, antes dos preparos para enfrentar o Bragantino.

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0: 11 horas e 5 minutinhos, Vazante sediará no final de semana próximo a quinta etapa do Campeonato Mineiro de Downhill 2026, reunindo pilotos para 2 dias de atividades, treinos e disputas na pista com extensão de 2 mil metros, ou seja, 2 quilômetros, construída na Serra das Antenas de Transmissão. A programação começa sábado, dia 26, com a retirada dos tickets pelos competidores, das 8 ao meio-dia. Os treinos oficiais obrigatórios, supervisionados pela Comissão da Federação Mineira de Ciclismo, FMC, serão realizados de 9 às 12 e de 1 às 2h30. Bom dia, Chico. Você fala com quem hoje no programa. Um abraço. Obrigado. Bom dia.
1: Um abraço, Aldo Silva. Bom dia para você, para meus amigos e amigas. Estamos com Vinícius Alves e vai falar conosco agora nesse exato momento. Bom dia, Vinícius. É pela segunda vez que Vazante recebe uma etapa do Campeonato Mineiro do Downhill, Vinícius.
2: Bom dia, Chico. Tudo bem? Bom dia a todos os ouvintes da rádio. Pela segunda vez a gente recebe uma etapa do Campeonato Mineiro aqui na nossa cidade. E é com enorme emoção, né, que a gente espera esse evento aí tão aguardado. A quinta etapa do Campeonato Mineiro de Downhill, aqui em Vazante. E a gente está com grandes expectativas para o evento.
1: Explica para aquelas galera que ainda não conhece o Downhill, Vinícius.
2: Isso mesmo, Chico. Só que antes de explicar tudo, eu vou dar uma breve explicação aqui que é o Downhill. Provavelmente vai ter alguns ouvintes que não conhecem sobre o nosso esporte ainda, né? Mas é um evento, né, de ciclismo, onde a gente tem um trajeto que é ali, localizado ali na torre, daqui de Vazante, no Morro da Torre. E o trajeto vem com vários obstáculos, pedras, rampas, saltos. E o evento descreve em si quem consegue fazer o menor tempo nesse trajeto. Quem faz o menor tempo é o campeão. Aí é dividido em várias categorias, né, por idade.
1: O evento está confirmado então para este final de semana, Vinícius?
2: E o evento vai acontecer agora nesse próximo fim de semana, do dia 26 e 27. Estão todos convidados aí para assistir. O evento começa a partir das 8 horas no sábado. E a partir das 3 da tarde a gente tem a tomada de tempo oficial classificatória para o domingo. No domingo a gente começa às 8 novamente com os treinos. E às 10 horas da manhã começa a tomada de tempo oficial, que é a tomada de tempo onde o piloto ali vai tentar fazer seu melhor para descer o trajeto no menor tempo possível.
1: Ô Vinícius, além de vocês, pilotos aqui de Vazante, quais são os outros pilotos que são destaques que vêm de outras cidades?
2: Chico, além de nós aqui de Vazante, que vamos estar participando do evento também, tem alguns pilotos sim que se destacam a nível nacional no esporte, tal como Gabriel Teodoro de São Gotardo, que já foi campeão pan-americano de downhill. Tem o Robert de Belo Horizonte, se eu não me engano. O Juninho Modelo também, o apelido dele é Modelo, também destaca bastante aí no território brasileiro como aí, atleta de downhill, né? E os destaques principais são esses, né, que a gente espera aqui, que vá fazer os melhores tempos aqui na nossa pista. Também tem o Bernardo Cruz, que vai

0: vai vir participar aqui pela primeira vez no nosso evento. E ele já foi reconhecido até internacionalmente, né? Ele já foi campeão em várias etapas aí internacionais. Então, esses são os nomes principais aí que a gente espera para o nosso evento.
1: Aproveita a oportunidade e convida a galera para participar. E você gostaria de agradecer alguns patrocinadores que estão apoiando aí o evento, Vinícius?
0: Chico, é uma entrevista bem breve mesmo, só para convidar todos os ouvintes aí, toda a população de Vazante para estar comparecendo ao nosso evento. É um esporte ainda que está crescendo muito aqui na nossa região, no Brasil em todo, né? E agradeço mais uma vez aí a oportunidade da rádio estar colocando a gente aí ao vivo para fazer a divulgação do nosso esporte. E eu queria fazer um agradecimento especial também aos nossos apoiadores aqui, os nossos patrocinadores do evento, que é o Fragas Construções, Supermercado Reli, Flow Bike Service, Sempre Viva Esportes, Vitor Amaral, Pizzaria Cortez, LK Churrascaria, Oficina Santos, Branco Burger, Academia Corpo Movimento do Paulo, Urbano da Lohani, Academia Prime da Vanessa. E a Black Story de Unaí, do nosso amigo Cássio. Inclusive, o Cássio também é atleta nosso aí, vem participar com a gente. E é um dos nomes em destaque aí também. Mas do mais é isso, ô Chico. E te agradeço aí mais uma vez pela oportunidade.
1: Ô Elton Silva, eu quero deixar bem claro aqui, tem que ser piloto, viu? Pra descer aquela serra ali, meu amigo. Não vão pegar a bicicleta aí algumas pessoas, vão de qualquer jeito, que vão se dar mal. O cara tem que ser piloto, treina todos os dias praticamente, pra fazer essa modalidade. Cuidado dos pais aí, olha se seus filhos estão pegando bicicleta e saindo pra algum lugar. Pede pra eles não fazer isso não, sem ter conhecimento, viu, Elton Silva?
2: É verdade, é um esporte, apesar de ser bicicleta, bike, né, não tem muita potência, mais tração humana, né, Chico? Não tem, não é motorizada, mas tem os seus perigos, os seus riscos, e quando você cai de uma bicicleta, de uma bike, a tendência é você se machucar mais, uma vez que fica muito exposto. Agora, quando você usa, né, os EPIs de acordo, tudo certinho, calçados, cotoveleira, joelheira, capacete certinho, né?
1: Exatamente, como eu
2: Ob
1: disse.
2: obviamente você os riscos de machucar diminui bastante. Agora, quando você é entendido, é do assunto, é treinado, né? Passou por treinamentos, conhece, aí também diminui muito o acidente. Mas mesmo assim, ainda é muito perigoso, tem uma certa periculosidade. Eu particularmente fui lá na pista, não fui em toda ela, mas passei uma boa parte, aquela parte dela que passa por detrás do morro, da estrada, depois pula uma rampa. Rapaz, tem de ter muita responsabilidade, tem que saber, tem que estar por dentro do assunto, porque senão corre-se um risco muito grande de machucar, fraturar. Então tem que ter, além de coragem, tem que ter preparo, viu?
1: Alguém pode dizer, Chico, como é que eu vou saber? Eu tenho que fazer a primeira vez para mim saber se eu vou dar conta. Eu disse que não pode ir de qualquer jeito. O Elton explicou. E outra, se você vai, convida o Vinícius, convida alguém que manja do assunto para te explicar como tem que fazer pela primeira vez. Não tem treinador para alguns tipos de modalidade? O Vinícius pode te ajudar.
2: 11 horas e mais 13 minutinhos, 11 e 13 aqui no nosso programa Show de Bola. É lembrar que nós vamos ter hoje, tá? Portanto, logo mais à noite, lá no Zinco Minas Clube, a definição dos finalistas da Copa Zinco, né? Vamos ter logo mais às 7 horas, Operação de Mina, Engenharia de Manutenção. E, na sequência, às 8 horas, NPE e Beneficiamento, definindo aí os finalistas da Copa Zinco. Já temos os finais da Copa Chumbo, vão se enfrentar, portanto, amanhã, 8 da noite, Orica e GST-GGT. E aí eu creio que os finalistas que vão sair de hoje da Copa Zinco vão se enfrentar amanhã, às 7 horas da noite, também lá no Zinco Minas Clube.
1: Sexta-feira.
2: Na sexta-feira, né?
1: É, do 5 é na sexta-feira, afinal. Agora, do chumbo é amanhã.
2: Então nós não vamos ter o encontro dos finais das duas Copas, não, né?
1: Não, amanhã
2: Então tem.
1: teremos Master, a final dos Masters,
2: É.
1: e também da Copa Chumbo.
2: Então tá bom. Campeão Copa Chumbo, campeão da Copa Zinco, e os dois campeões não se encontram, não, né?
1: Não, não.
2: Não faz o encontro entre os dois, não. Então
1: Não.
2: finaliza na
1: É, a Copa
2: sexta-feira.
1: Chumbo É como aqueles times

0: que não conseguiram se classificar para as semifinais da Copa Zinco.
1: Certo.
0: Eles, aí dá mais uma oportunidade para eles conseguirem um título. Aí fizeram a Copa Chumbo e a Copa Zinco. Vamos dizer que é o módulo, a Série A, e a Copa Chumbo é a Série B.
1: Ok, certinho. Agora já são 11h15, intervalo daqui a pouquinho, amistosos, viu? A equipe Águia foi lá em João Pinheiro no final de semana passado. Já já a gente conversa e bate papo com a galera.
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1: Oi, estamos de volta às 11 horas e mais 17 minutinhos. Grande jogo amistoso de futebol veterano realizado sábado às 3h30 no estádio Pelicão em João Pinheiro, aqui no noroeste do nosso estado, entre a Associação Pinheirense 2, Águia 5 de Lagamar, né? Águias de Lagamar. Gols de Edijão, né? Edijão, centroavante, fez 2, né? Estava em boa forma, em um bom dia. Rubens, VT e Ronan marcando os demais gols. O Águia aí teve o seguinte elenco: Eduardo, Rubens, Ericlenes, o Pedrão, VT, Maicon, Roberto, Gilmar, Edijão, Alan, Gabriel, Renato B, Roberto Paca e o Ronan e o Jair, portanto, aí comandando a equipe lá em João Pinheiro. Ao final da partida, tá? Tivemos o bate-papo com a galera, né? O Jadir conversou assim com o próprio Edijão da equipe Águia.
12: Bom dia a todos. Nós estamos aqui no Piscinão, em João Pinheiro. Foi uma bela partida, onde o Águia conseguiu vencer com um placar de 5-2. E eu estou aqui com o artilheiro do jogo, que foi o Edijão. O que, que você tem a falar da partida, Edijão?
13: Bom dia a todos, né? Então, é uma tarde iluminada. A primeira vez que eu jogo aqui nesse estádio. Já ouvi falar desse estádio. Esse estádio tem mais ou menos a minha idade. Eu lembro que eu morei aqui na cidade de João Pinheiro e ouvia falar muito da construção desse estádio. Para mim, particularmente, é uma emoção muito grande estar retornando aqui, onde eu fui criado, fazer um jogo desse junto com os companheiros aqui que a gente conhece. Tem uns dois aqui que eu conheço desde a minha infância. E falar, né, do jogo, nós saímos perdendo, buscou empate, tomou outro gol, buscou empate novamente. E aí

0: E terminamos assim, dessa forma, o primeiro tempo. E onde eu entrei, né, no segundo tempo, graças a Deus, tive a felicidade de acertar a rede por duas vezes. Não tirando o mérito dos meus companheiros, todo mundo jogou muita bola. O que eu tenho que agradecer cada vez mais a equipe do Águia, que tem se esforçado, tem lutado. O Marquinhos VT, que estava ausente uns dias aí, apareceu, ajudou nós. E em nome dessa turma do Águia, eu tenho certeza que foi um jogo muito bom. A equipe do Rio Pinheiro joga muita bola. Tenho certeza que eles vão lá jogar com nós lá e vai fazer um jogão de bola da mesma forma que a gente veio aqui. Muito obrigado, agradeço a todos e vamos voltar para casa que a cerveja.
1: Tava prontinha, né? Verdade, Edição. E, portanto, o Jardim conversou com o Edição. E agora o Edição, né, ligou os microfones e conversou assim com o goleiro Zico, né? Falando aí, portanto, lá de João Pinheiro, dessa derrota da equipe da casa para a equipe visitante.
0: Estamos aqui numa tarde iluminada, onde é que fizemos um jogão lindo de bola aqui contra a seleção pinheirense, seleção local. Estamos aqui em João Pinheiro, no estádio Pinicão. E vamos ouvir uma palhinha do goleiro Zico aqui, goleirão já acostumado no meio da turma aí, a gente já de longas datas, né, Zico? Zico, e uma palhinha sobre o jogo aqui. O resultado foi favorável ao Águia, mas isso aqui para nós o que importa mais é a brincadeira, né? Estamos aguardando vocês lá. Queria ouvir um pouquinho da sua palhinha sua sobre o jogo. O que você tem a falar para nós?
2: Primeiramente, né, agradecer vocês, né, por se deslocar, né, longe, vir aqui para a gente ter esse final de tarde aí, né? Engrandecido com a presença de vocês. E parabéns à equipe de vocês pelo desempenho, né? Nossa equipe, a gente não tem muita oportunidade de estar jogando. É uma equipe que as oportunidades de treinar é essas aqui, marcando esses jogos fora, né? Mas conseguimos ainda reunir uma quantidade boa de atletas qualificados, mas infelizmente não foi o suficiente para parar a equipe do Águia, né? Que numa tarde inspirada conseguiu, né, estar tá fazendo um placar elástico. E o sol também atrapalhou, né, para os dois lados. E acabou tirando um pouquinho do que seria o segundo tempo mais corrido, como foi o primeiro.
0: É isso aí. Agradecemos, Rico. Aguardamos vocês lá, viu? Portões abertos lá. Vamos fazer um grande jogo lá, se Deus quiser. Forte abraço, Rico. Valeu.
1: Valeu, Dijão. Valeu, Zico. Valeu, portanto, aí, Jadir, toda a elenca aí da equipe do Águia, lá em João Pinheiro, no último final de semana, especialmente no sábado, tá certo? E lembrar que no próximo compromisso, o próximo compromisso será no próximo sábado, vai ser em casa, lá em São Brás, envolvendo a Águia, a equipe da casa, né, de Lagamar, enfrentando o Master Lagoa Grande. Os veteranos não param. Que bom, que bom. E a EVV também tem compromisso marcado para o próximo fim de semana, Chico?
3: Sim, volta, né, as atividades, a equipe, a EVV, o Gesso, o Sargento Gesso, vão jogar em Coromandel às 15 horas, Helder Silva, no próximo sábado, dia 26, às 15 horas. A lista de atletas já confirmadas: o G9, Zé Rosa, Baiano, Igor, o Mauro, o Antônio César, Totônio, Renato Bé, o Zoí, César Ezequiel, Luciano, Edione Canestro, Paulinho Coutia, né? Coutia, Epitácio, Thiago Rezende e o Geraldo André. Uma galera boa, hein, Helder Silva, que jogaram bastante tempo nos times aqui. Pelo municipal, né? O campeonato aí é principal.
1: Isso, a EVV está há muito tempo parada, né? Então volta no próximo sábado e a saída está marcada para 1 hora da tarde,
3: Parece que.
1: ali do posto 2000, com direção a Coromandel.
3: Parece que ele adivinhou. Você me perguntava um dia atrás, alguns dias atrás, a EVV não marcou mais amistosos? Parece que o Sargento Gesso te ouviu, né? Sem te ver, e falou: peraí, vamos marcar amistosos, voltar. Com a equipe AEVV, Associação AEVV, não pode parar realmente. É uma associação que foi feita, e eu me lembro de várias pessoas que passaram aí, que não está conosco mais, está no andar de cima, como o Zé Odilon, o próprio Netinho. Você lembra? O Netinho não jogava, mas todas as farras eram lá no clube do Netinho.
1: É verdade. Parabéns aí, a VV tá de volta e sucesso, viu? Vamos aí falar muito deles ainda, com certeza. É o jogo de volta, está marcado para sábado, dia 17 de outubro, em Vazante. E tem treinos dos Cinquentões no próximo sábado, dia 26, a partir das 3h30, no Campo Calistão, na comunidade Claro de Minas. Intervalo na volta, destaques para os jogos atrasados do Campeonato Brasileiro, 11:24.
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14: 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Show de
1: bola! 11 horas e 28 minutos, vamos aqui ao Rio de Janeiro, sabendo o repórter Wellington Campos, quais são as informações aí da CBF e a seleção brasileira. Wellington.
15: O técnico Carlo Ancelotti está muito confiante nesse novo ciclo da seleção brasileira pela qualidade dos atletas e alguns jovens já com boa rodagem no exterior. Um deles tem 19 anos, atacante Estevão, que espera ficar fora das lesões que o acompanharam na última temporada no Chelsea. 5 lesões, 129 dias no departamento médico e ficou fora de 24 partidas da equipe inglesa. No Rio de Janeiro, repórter Wellington Campos.
1: Valeu, Wellington. Obrigado. 11 e 28. Lembrar que o Campeonato Brasileiro tem alguns jogos atrasados. E vamos ter na sexta-feira, dia 2 de outubro, no Morumbi, São Paulo e Santos, tá? E no dia 3, sábado, em Belo Horizonte, Atlético e Bragantino. E o jogo entre Chapecoense e Vasco ainda está indefinido. Vamos saber as informações do Cruzeiro, porque Gabigol, falando a respeito de voltar para o Cruzeiro, ficar no Santos, e deu uma mexida com o futebol aí do Cruzeiro. O Emerson.
16: O atacante Gabigol pertence ao Cruzeiro até dezembro de 2028. Está emprestado ao Santos num contrato que termina no fim da temporada. E o Santos já demonstrou que deseja contar com o Gabigol por mais tempo. O presidente Marcelo Teixeira até falou da eleição que vai acontecer no Peixe. e o planejamento é ter o Gabigol, mas para isso

0: Vai precisar sentar com o presidente do Cruzeiro, Pedro Lourenço, e definir o formato dessa negociação. Emprestar mais uma vez e pagando salário, esquece. O Cruzeiro não faz isso novamente. Em relação a Paulinho, ex-jogador do Corinthians, da seleção brasileira, do Barcelona, hoje diretor do Mirassol, o Cruzeiro quer contratar para que ele seja uma espécie de coordenador técnico do Clube Celeste, levar as demandas do elenco, da comissão técnica e ter essa função na diretoria do time Celeste.
1: Dos estúdios da Rádio Itatiaia, em Belo Horizonte, repórter Emerson Pancieri.

30 minutos a 93.5 no ar, o Frequência Jovem com Anderson Frank a partir de agora, comunicando com você mais uma tarde musical e informações também de hora em hora, até às 3 horas te fazendo companhia, sua participação valendo, né? Telefone liberado 381-3113, também nosso canal direto, WhatsApp sempre disponível para você enviar sua mensagem com o seu pedido musical. E se você não tem o nosso contato ainda, te passo agora, é o 9 9688-1049 para você colocar aí na sua agenda e mandaria fazer aí os seus pedidos aqui para a nossa programação. Se você estiver curtindo, meu abraço, meu muito obrigado pela sua audiência. Estaremos juntos, começando aqui mais uma programação musical no Frequência Jovem. A nossa 23 de setembro e a primeira de hoje está chegando, Mr. Jones com Cutting Crows.

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13: 11h49, que é a sua tarde com mais música. Tem sequência musical com Kalema, Bruno, Bruno e Davi, Brisa Star.

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18: Boa tarde, mais música. 1 e 5, capital inicial. 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

0: 23, daqui a pouco tem informações, Minuto Notícias aqui na sua tarde, a 1h30 aqui no Frequência Jovem. 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
0: A montanhesa tem John Legend.

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2: 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O corpo do cantor Rick Solo, da dupla Rick Renner, será velado e sepultado em Sorocaba, no interior de São Paulo. O artista foi uma das 5 vítimas da queda de um helicóptero na região de Santa Bárbara, em Urubici, na Serra Catarinense. Os 5 corpos foram encontrados e resgatados na tarde de ontem, terça-feira, e levados ao IML de Florianópolis. Após os procedimentos periciais, foram liberados nesta quarta-feira para as famílias. Rick será transportado para Sorocaba por táxi aéreo. Segundo a assessoria da dupla, o velório será realizado na quinta-feira, portanto amanhã, com a presença de familiares e amigos. Até a última atualização, o local e horário da cerimônia e do sepultamento ainda não haviam sido informados.
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6: 1h37 na programação da 93.5. Tá aí uma dica aí da Justiça Eleitoral. Temos aí durante a programação inteira dicas para você. E uma dica que eu trago para você, né, e de informação, é que foi publicamos agora há pouco no nosso site, montanhesa.com.br. Algumas alterações, né? Então atenção você, eleitor de Vazante, né? Houve alteração em alguns locais de votação, em algumas sessões, e você deve ficar a tempo. Por exemplo, aí, pessoal que vota na escola Cândido Ulloa, pessoal que vota ou que votava na escola JK e também no Senai, houve alteração nas suas sessões. E essas informações você pode consultar diretamente no site montanhesa.com.br. Ao longo da nossa programação, nós vamos passando também, né, informando essas alterações. Mas se você já quiser adiantar, você pode procurar montanhesa.com.br e se informar. Abração, meu, boa tarde. Tá indo pro pessoal que tá sempre trabalhando, o Radinho sempre ligado com a gente, o Guilherme, o Aleph, o Nenê Pedreiro, estão trabalhando na obra lá do Conselho Tutelar e pedindo para curtir o Marcelo D2.
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6: Desabafo.

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6: U49, atenção para esse serviço de utilidade pública da 93. Foi deixada aqui na recepção da rádio a identidade de Maura Rodrigues Lima. A proprietária pode comparecer aqui à recepção para retirá-la. O Antônio Rodrigues procura trabalho em fazendas para serviços de roçagem de pasto e construção de cercas. Os interessados podem procurá-lo lá no Hotel Veredas.
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2: A verdade é que cuidar da saúde financeira é igual cuidar da saúde do corpo. Não é suficiente agir só quando aparece o problema. A gente tem que cuidar é daquelas pequenas atitudes, aquilo que a gente vai fazendo todo dia, de forma constante, isso sim faz muita diferença. Então, reserva um momento do mês para acompanhar os seus gastos. Vamos evitar comprar por impulso, mantém uma parte da sua renda ali ó, para imprevisto, a reserva emergencial e sempre que possível, bora planejar as despesas maiores com antecedência. Saúde financeira, gente, não depende apenas de quanto você ganha, mas principalmente de como que você administra o que você tem. Quem cria bons hábitos vai construir muito mais tranquilidade para amanhã.
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8: 1h52.

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10: 12h05 na terceira hora da programação de hoje. Guga Mendes, presentinho.

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12: 2h20.
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17: 2h21, daqui a pouco tem informações, Minuto Notícias de 12h30, aqui na 93.5, no Frequência Jovem, Jorge Vecil, Kinemaré. Na sequência você curte Rod Melim também, Jonas Brothers.

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0: Areia, o Cabeludo, e Emílio Alves Rios de Bagres. A programação terá jogos de futsal, queimada e outras atividades esportivas. O encontro busca promover a integração entre alunos e incentivar a prática esportiva e o trabalho em equipe.
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6: Boa tarde, agora 12h35, daqui a pouco tem o Bem Sertanejo, Maurício Araújo na comunicação e agora sequente, Grupo Menos C Mais, Pede Pecado com Simone Mendes.
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3: 12h48, para fechar a programação de hoje, temos aqui a nossa última sequência musical com Dom Lelis, também com Felipe Amorim, Zulita e Duplo, e aliás, Diplo, né? E Jonas Brothers. E eu fico aqui com o meu abraço, né? Meu boa tarde, volto logo mais à noite, às 18 horas e 5 minutos após a oração da tarde.

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O programa Bem Sertanejo está no ar. O programa Bem Sertanejo vai fazer companhia até as 18 horas. Eu sou Maurício Araújo e desejo para você tudo de bom, que tenhamos uma tarde produtiva. Espero que você esteja sintonizado na 93.5. Fica comigo, porque o Maurício preparou um super programa para você. A vida segue, a gente precisa agradecer a Deus por mais um dia, agradecer a Deus por mais uma tarde, agradecer a Deus pela família, pela saúde, e vamos começar o Bem Sertanejo. Esses dois são os filhos do amado Rogério e Renata, em que duplaço. Pássaro sem ninho.

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0: Um abraço, meu amigo Toninho do Salão. Toninho tá em casa. Toninho tá recuperando de uma cirurgia, tá passando bem.

bem, graças a Deus. E ele falou assim: Maurício, avisa lá a clientela lá do salão, os meus clientes, que eu vou ficar uns 15 dias de repouso para me voltar aos 100%. Fiz uma cirurgia, mas estou passando bem, graças a Deus, estou em casa. Vou ficar aqui uns 15 dias recuperando. Provavelmente lá para o dia 8, né, do mês que vem, eu retorno a atender a minha clientela lá no salão. Um abraço, Toninho do Salão! Adalberto e Adriana, essa música é linda, ela chama Folha Seca.

0: Adalberto e Adriano, Folha Seca, é o modão que você ouviu aqui no Bem Sertanejo. Vou até Presidente Olegário, vou lá pra Fazenda Minuano, onde eu tenho lá uns companheiros preparando a terra e ouvindo aí o Bem Sertanejo, meu amigo Baltazar. Fala, Balta!
1: Ô, Maurício Araújo!
0: Beleza, meu irmão? Bom, e você?
1: Aqui é o Baltazar da Fazenda Minuano.
0: Ah, nego duro.
1: Vai estar aqui subsolando uma lavoura aqui pra nós plantar.
0: Tá certo.
1: Já tá quase na época da chuva, né?
0: Isso.
1: Vamos dar um jeito de plantar uma sojinha aqui, né? Queria que você passasse uma música boa pra nós aí.
0: Qual?
1: Zezé de Camargo Luciano com Rúlio Iglesias. Dois amigos.
0: Beleza.
1: Beleza?
0: Falou, meu irmão.
1: Ajeite essa música pra nós aí, ó.
0: Você está em Presidente Olegário?
1: Mas é aqui do município Presidente Olegário.
0: Certo.
1: Beleza, Maurício Araújo? Todo dia nós ficamos te ouvindo aqui. Beleza?
0: Um abração. Qualquer hora dessa nós parem para tomar um cafezinho, nós bater um dedinho de prosa, tá bom, meu irmão? Deus abençoe o trabalho de vocês, viu?

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2: 15 horas e 30 minutos. Mais que uma escolha financeira é o Sicoobi Credvaz, a Associação de Mães e Amigos dos Autistas de Vazante, a MAV, realizará no próximo dia 30 de setembro a inauguração de sua nova sede, lá na Rua São Paulo. O evento está marcado para as 18 horas na Rua São Paulo, número 800, no bairro Novo Horizonte, próximo ao antigo Centro Dia Idoso. Segundo o convite, a

cerimônia vai reunir famílias, amigos e apoiadores e integrantes da associação para apresentar oficialmente o novo espaço. A MAVE atua voltada ao atendimento e à inclusão de pessoas autistas e à participação das famílias neste processo. A programação também destaca mensagens de acolhimento e respeito às diferenças. O convite registra ainda agradecimentos àqueles que contribuíram e que continuam contribuindo para a trajetória

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15: 20 minutos faltando pras 4. E eu quero é mandar moda sertaneja pra esse povo que tá trabalhando, certo? E tô escutando aí os candidatos, né? Todo lado, na televisão, no rádio. Sabe o que que eu penso? Eu peço a Deus pra aqueles que ganhar pro Senado, pra deputado estadual, federal, governador, presidente, que sejam bons, que Deus ilumine cada um dos que ganhar, entendeu? Que não pode é brigar, que não pode é discutir, né? Cada um tem o seu ponto de vista, cada um tem a sua opinião, e aí você fica calado. Se ficar rebatendo, aí você perde companheiro, você briga com os vizinhos, né? Com o pessoal que trabalha com você, seus amigos de trabalho, então, não adianta. Quem vota para um lado vai votar, quem pende para um lado é porque é daquele jeito, não tem jeito, se mudar a cabeça. Então, vote e faça como eu. Vai na igreja, nas suas missas, nas suas orações, olha que você for deitar, e pede a Deus para aquele que ganhar, ó, governar.

bem o nosso país, governar bem a Assembleia Legislativa, o nosso Estado, a Câmara Federal, o Senado, entendeu? Vota, você tem seus candidatos, vota e peça a Deus. Se ganhar, beleza. Se não ganhar, peça a Deus para aqueles que ganhar, que sejam bons para todos nós, não é assim? Nós temos meninos, temos mulher para cuidar, fazer o quê, né, senhor? Tem de pedir a Deus pro trem andar bem, indiferente de quem vencer as eleições. Vamos com moda sertaneja, gente, ó. Baltazar Violeiro e o Martinho. Essa moda é bonita, ó. Espelho da vida.

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7: 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Um abraço, meu amigo Wender. Tá ouvindo aí o Bem Sertanejo? Você tá na cidade ou você tá aí no assentamento? E mais cedo ele tava lá no assentamento. Então, vai um abraço aí pra ele. Vai pra a sua filha aí, a Sofia, né, o Donizete, a Alessi, para todo o pessoal que tá lá ouvindo lá o nosso programa Bem Sertanejo. Rapaz, o Maruja apareceu, viu? Olha que o tempo vai mudando, o Maruja aparece, não fica satisfeito, né? Tenta mudando pra chuva, né, Maruja?
8: Boa tarde, meu amigo Maurício Araújo. Bom, companheiro, é o Márcio.
7: Fala aí.
8: Passa um modão pra nós do Ataíde Alexandre, táxi. Oferecer pros amigos aí o Nego Duro, o Sheilomas, Edileus, pro Marcelo Macumba, pro Gilvan lá nas tábuas, pro Moreto Mousa Pereira, pro Cleitinho, pro Tião Galinha, pra você também, companheiro.
7: Obrigado.
8: Montanhesa, tá beleza.
7: Só gente boa, só a nata. Ataíde Alexandre, táxi.

0: A Thaís de Alexandre, aqui no Bem Sertanejo, atendendo o meu amigo Márcio Marujo, lá da Guariroba. O tempo tá bonito, hein, Marujo? Capaz que chove. Ô, Diego, você tá onde, na PH, meu filho?
1: Boa tarde, Maurício Araújo. Quem tá falando é o Diego.
0: Como é que tá?
1: Está aqui na PH, agarrado. Queria pedir uma música aí, Guilherme Silva, Folia de Reis.
0: Pra quem?
1: O pessoal lá do DSR, todo mundo que estiver na sintonia aí, tá na Montanhesa, tá vendo?

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3: 4:03. 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Um abraço aqui para o pessoal que está trabalhando no comércio, em casa, pessoal que está aí trabalhando também nas lavouras, né? Aí no município de Presidente Olegário, pessoal no município de Lagamar, pessoal na ordenha, né? Grande abraço você que está neste horário aí também, né? Ordenhando, né? Tá tirando leite, um abraço para vocês. Trabalho árduo, né? Minha amiga dona de casa, que também está curtindo a 93. Pessoal na Nexa, na PH Transportes, nas empresas parceiras, nas oficinas. O importante é você estar aqui ouvindo as melhores duplas do Brasil, ó. Onde você for, eu vou.

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8: 4h17, meu amigo Tião, Sebastião Vitor. É, nome bonita, vai, Sebastião Vitor. Sabe quem que é ele? Tião Galinha.
10: Você passar a música pra mim aqui na chácara do Dudu aqui?
8: É mesmo?
10: Tiberiano da Ponte. Tô fazendo essa história aqui na Gerdinais.
8: Você onde que é?
10: Eu acabei a Gerdinais, né? É. Outra fazenda do outro lado. Bernardo da Gerdinais. Manda a música do nosso Moreno aí. O Chapeludo. Aí você manda pro meu amigo Morujão aí. Fala o que nós estamos aqui agarrado aqui. Deu certo. Fazendo um jardim pro meu amigo Dudu Pinha. Essa não tem grande.
8: Mesmo?
10: Beleza, Maurício? Certo. Semana de 0 a 100 pra não esquecer ninguém, falou?
8: Falou.
10: Beleza, Maurício.

0: Aí, Tony, olha o chapeludo chegando aí, ó.
1: É agora que a moçada fica doida pra dançar, hein, Cleides? Aí, Valdemar, chacoalha esse trem pra nós.

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0: 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A Justiça Eleitoral alterou o local de algumas sessões eleitorais aqui em Vazante. Então preste atenção aqui nessas mudanças. Foram divulgadas hoje que as sessões da Escola Estadual Cândido Lhoa foram transferidas para a Unitec, isso devido às obras de reforma. As sessões da Escola Estadual JK passarão para o supletivo próximo ao CAC. Já as sessões do Senai e a sessão 75, que funcionava na Escola JK, serão transferidas para o CEMEI do bairro Jardim Vitória. A mudança da Escola JK também ocorre por falta de acessibilidade no prédio. Faixas, de acordo com o cartório eleitoral, serão instaladas nos locais para orientar os eleitores. Qualquer informação, é só você dirigir até o cartório eleitoral no CAC, na Avenida Castelo Branco, 250.
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6: Programa Bem Sertanejo, esse é o que mais toca moda sertaneja pra você. Pessoal aí no bairro Jardim Vitória, uma super tarde. Pessoal aí do Morada da Serra, tudo de bom pra vocês também. Pessoal aí do Pisolato, onde o nosso programa também tem muita audiência, né? Cidade de Nova 1, Cidade de Nova 2. Pessoal do bairro Independência, Jardim Vitória, já falei. Pessoal que tá me ouvindo, Serra Dourada, é. O Jardim Serra Dourada também tem, ó, tacinho de rádio ligado nesse horário. Nas construções, onde o pessoal tá trabalhando e quase finalizando mais um dia de trabalho. Ouvindo aí a boa música sertaneja.

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Essa foi por Deus, viu? Ouça aí, ó.

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3: 5 horas e 10 minutos, Casinha Verde.
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3: Vou mandar esse aqui pro meu primo Osteir. Tá ouvindo aí a programação da 93. Boa recuperação, Osteir.
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0: 5h23.
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1: 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A Prefeitura de Vazante, por meio da Secretaria Municipal de Desenvolvimento Econômico, vai realizar hoje, daqui a pouco, às 19 horas, o lançamento do PROAF 2026, Programas de Apoio à Agricultura Familiar de Vazante. Esse evento será realizado às 19 horas no Centro de Eventos Claro de Minas, com a participação de produtores da agricultura familiar, representantes de associações rurais, parceiros e membros da comunidade. Durante o encontro, serão apresentados e o programa, os resultados alcançados em edições anteriores e as ações previstas para fortalecer e apoiar a agricultura familiar no município, né, neste ano que se aproxima. Lançamento do PROAF hoje em Claro de Minas.
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2: E a nossa tarde gostosa demais aqui no Bem Sertanejo. Só aqui a gente toca só moda de qualidade, né? Deixa eu abraçar o Carlos Alberto. Tá querendo ouvir um aí do Rick Renner. Deixa que eu mando pra você, amigão. Eita, saudade. O cara já tá fazendo falta, né? O tal do Rick. Leonardo Oliveira, um abração pra ele. Pra Marileuza, meu amigo Breno, meu amigo Nilson Gonçalves também. Tá na roça, tá na fazenda, tá escutando o Maurício. Meu amigo bagageiro, bagageiro onde se anda, hein? Deve ter algum boteco por aí, vamos ver.
3: Boa tarde, Maurício, vai para aqui no Dilon aqui.
2: Dilon.
3: Cansado de ouvir aqui, a moda era boa. Até a próxima pra nós aqui. Eu, Serginho, estamos aqui no Dilon aqui. Dá uma geladinha pra descansar.
2: Tá certo.
3: Tá beleza. Galera, amanhã quinta-feira.
2: Um abraço aí, onde que é o Dilon, hein? O pessoal tá lá bebendo, destramelando uma. Maurício, que é a Rosimeiro de Lagamar. Manda um alôzão pro meu filho aqui, o Pietro, e meu esposo, o Wellington. Você está sumido, uai. Há muito tempo que eu não vejo a Rosimeiro, né? Muito que ela manda aqui a mensagem também para o Pietro e o Wellington. Geraldo Germano tá escutando o Maurício. Ô, Geraldo. Bom?
4: Ô, Maurício, bom? Aqui o Geraldo da Fazenda São Francisco.
2: Como é que tá?
4: Manda uma moda aí do Tony Germano pra mim aí.
2: Certo.
4: Quem tá falando aqui é o Tidelo, Geraldo.
2: Geraldo.
4: Irmão do Benedito, da Cida. E obrigado, manda a música pra nós dele aí.
2: Falou, amigão. Você também canta, Geraldo? Esposo do Germano, é tudo artista. É.

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3: Olha, amanhã, quinta-feira, tem mais Bem Sertanejo pra vocês, a partir das 15 horas. Combinado? O que eu tenho é desejar para vocês uma super noite. Vem aí o Padre Reginaldo Manzotti, depois vem o Pedil Tocou, e amanhã, se ele nos abençoar, né? Nós vamos estar aqui às 11h30 com o programa Montanhesa Notícias, e às 15 horas o Maurício Araújo volta, e juntos nós estaremos aqui nesse programa que só toca a essência da moda sertaneja. Fiquem todos com Deus. Amanhã a gente se fala aqui na Montanhesa FM.

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5: Boa tarde, queridos filhos e filhas. Hoje é dia de mandar o boletim online. Já fez a sua inscrição? Eu mando toda quarta-feira para o seu e-mail particular. É só preencher lá no www.padrereginaldomanzotti.com.br. Quero receber o boletim online hoje. Rezemos, pedindo a libertação dos vícios, em particular do alcoolismo. Em nome do Pai, do Filho, do Espírito Santo. Amém. Amado Senhor, Deus da vida, que libertaste todo homem, Senhor, nós queremos pedir nesta tarde, pela cruz redentora, sinal de nossa salvação, que sejamos de fato curados por tuas santas chagas. Senhor, há tantas feridas abertas, há tanto sofrimento que carregamos sem necessidade em nosso coração. Pedimos, Senhor, a graça de superar tamanhos sofrimentos. Por tuas chagas fomos curados. Curai, Senhor, a dor daqueles que estão desempregados, abrindo-lhes a oportunidade de trabalho. Por tuas chagas fomos curados. Curai, Senhor, a dor daqueles que sofrem com pessoas alcoolistas dentro de casa. Libertai-os deste mal. Por tuas chagas fomos curados. E pedimos, Senhor, a cura daqueles que sofrem por depressão. Senhor, a tarde chega e nos recomendamos e pedimos por intercessão de Nossa Senhora. Mãe, peça teu filho por nós. Nossa Senhora, fazei-nos viver a graça da redenção. Nossa Senhora, esteja no nosso Calvário e ajude-nos, Mãe, a vencer a cada dia os obstáculos do dia. Quando o dia terminar, que saibamos agradecer pelas conquistas e vitórias. E Nossa Senhora, que quando o dia terminar, saibamos aprender com nossos erros. E sempre, ó Mãe, sendo fiel a teu amado filho, onde nas chagas fomos curados. Ave Maria,

0: de graça, o Senhor é convosco. Bendita sois vós entre as mulheres, e bendito é o fruto do vosso ventre, Jesus. Santa Maria, Mãe de Deus, rogai por nós, pecadores, agora e na hora de nossa morte. Amém. Nossa Senhora, há muitas famílias que sofrem com o problema de alcoolismo. Pedimos, ó Mãe, de modo particular por estas pessoas e familiares, liberte-as deste mal e dai aos familiares a graça de serem curados dos traumas e de uma história de dor. Ó Deus, por intercessão de Nossa Senhora, abençoai a água que será tomada, partilhada, abençoai as fotos de família e a história familiar. Em nome do Pai, do Filho e do Espírito Santo. Amém. Ó Deus, por intercessão de Nossa Senhora, libertai todas as famílias do alcoolismo. Boa noite a todos.
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3: Alô você, boa noite. Nosso Pediu Tocou de volta na 93.5. Comunicação de Anderson Frank também a partir de agora, te fazendo companhia. Eu vou com você até logo mais às 9 horas, com muita música, com a sua participação pelo nosso canal direto. Você pode mandar sua mensagem escrita, pode mandar sua mensagem falada aqui pelo nosso WhatsApp. Nosso canal direto é o 99688-1049 para você participar nesta noite de quarta-feira. Hoje, dia 23 de setembro de 2026, é um prazer estar de volta e comunicando com você em mais uma programação aqui no Pediu Tocou. Grande abraço a você ligando seu rádio agora, você que já estava com a gente, vai continuar participando também aqui na nossa 93, né, em qualquer lugar que você esteja, seja em casa, você que está no trabalho, mas está encerrando aí as suas atividades. A gente abraça aí e agradece o seu carinho da audiência também. Você que está viajando, você que está de longe, conectado, já parou de trabalhar, mas está curtindo com a gente. Obrigado aí pela sua preferência, pela nossa programação.
4: Boa noite
3: para você. Matheus e Calma para começar com a Lauana Prado, Admita.
5: Vocês precisam admitir alguma coisa.

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1: 6h35 no Pediu Tocou, tem Zé Neto e Cristiano. A música Oi, Tudo Bem. Sequência da Alberto e Adriano.
2: Eu

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4: 145, Tarso Oliveira, nessa sequência musical. Música 2, Apaixonados. Sequência, você curte Deja Vu.
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1: Dois apaixonados.
2: Banda Deja Vu e DJ Juninho Portugal.

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3: 6 horas 54 minutos, pediu, tocou na 93, tem Grupo Menos e Mais, pela última vez com Natan e também Fidume Jeca, na sequência com Rio Negro e Solimões.

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0: 7:04, no Pediu, tocou. Meu bom dia, aliás, meu bom dia não, meu boa noite, né? Meu boa noite ainda para o William, ele que é lá do Retiro da Roça, mas reside lá nos Estados Unidos e estamos dando música de Silveira e Silveirinha para sua mãe Mafalda e o seu padrasto, né, o Jair, e os padrinhos Alfredo e

Luzia, todo o pessoal lá no Retiro da Roça, sempre acompanhando a nossa programação. A gente agradece pelo carinho da audiência e também em especial o William, que está sempre ligadinho com a 93, mesmo de longe, está conectado. William, boa noite.

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6: 7:17.
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14: 7:19 no Pediu, tocou da 93. Tem popurri para você aqui. Vamos trazer Michel Teló, Daniel Henrique, aqui na sua noite.
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16: Vê se você cantou isso aqui no boteco.

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9: 7 horas 32 minutos, no pedido tocou da 93, nossa programação segue até as 9 horas e tem mais uma sequência musical, tem o Zagroboy, Mundo Velho.
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11: Que pega, indião? 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
2: Utilidade pública. 7h48, na 93, atenção para esse serviço de utilidade pública. Foi deixada na recepção da Rádio Montanhesa a identidade de Maura Rodrigues Lima, né? Proprietária pode comparecer à recepção para retirar o documento. O Antônio Rodrigues procura trabalho em fazenda. Para serviços de roçagem de pasto e também construção de cercas. Os interessados podem procurar ele lá no Hotel Veredas.
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2: Para você que está acompanhando a nossa programação, meu boa noite. Para você ligando seu rádio agora, seja bem-vindo também. Quem está participando aqui com a gente é o Matheus, mandando aí o seu boa noite para mim, para os nossos ouvintes.
5: Boa noite, tudo bem? Aqui é o Matheus de Jesus. Solta por gentileza um matuto com Lorena e Rafaela. Aí, pode oferecer, por gentileza, pro Roberto, mais a Biloca na beirada do Rio do Claro, mais o Lulô, mais o compadre Teguinho Carioca, mais o compadre Matheus Boiadeiro, o Fernandão na Garrote, o Valicão, o Marujão, o pessoal ali do Pai João. E para todo mundo que tá na audiência, tá na montanha, tá beleza. Aqui é na região Tamboril que eu tô vos falando, viu?

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10: 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Tem mais música? Tem sim. Tem a música de Teodoro e Sampaio, Roupão de Banho.

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11: 8 horas e 19 minutos na Montanhas. Tá chegando o Bruno e Barreto, Texana. Na sequência, Wesley Safadão.

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2: E nossa programação musical não para, tem mais música. Daqui a pouco a Voz do Brasil a partir das 9 horas. E depois das 9 até as 10, né? A partir das 10 horas tem o programa Cidade em Love, que é aqui na 93 para fechar a nossa programação noturna. Naturalmente, Lobert, na sequência Gino e Geno, e Léo e Rafael.
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9: Pediu, 8h47, hora de se despedir e dar tchau, né? Mas amanhã a gente volta a partir das 6h05 após a oração da tarde. E eu aqui agradecendo sempre pela sua paciência, pela sua audiência na nossa programação, pela a preferência também, tá bom? Um grande abraço a você, obrigado pela sua sintonia nesta noite de quarta-feira. Amanhã eu volto também um pouco mais cedo, a partir do meio-dia e 25, após o horário eleitoral gratuito no Frequência Jovem. Grande abraço, fiquem com Deus. Deixo Edson Hudson, Leandro, Leonardo e Xande Avião.

0: Obrigado, gente.
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